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5: 21 horas e 16 minutos.

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0: perder tempo, não.
1: Vou ficar aqui não, que ela tá aí.
0: Tem uma maladinha ali.
1: É mesmo?
0: Muito boa.
1: Então liga pro cara, fala que a gente tá chegando.
0: Toma mais.
1: Vamos lá?
0: Fabi,
1: Fabi, vai chegar?
0: Também?
1: Então vambora.
0: Tem mais uma pulseira?
1: Vamos lá,
0: vamos
1: lá. O negócio todo,
0: né? Vem junto.
1: Ele é fico, Marcelo. Quero o negócio todo, vamos lá.
0: Tchau,
1: se tiver mais uma pulseira, eu tô junto, moleque.
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3: 21 horas e 41 minutos.

a gauchada aqui de Novo Hamburgo e os visitantes que vieram de longe para festear neste baile, juntamente com o Porca Véia e o Grupo Musical Fabiano. Aqui, nesta casa de gaúchos, onde nós costumamos tocar seguidamente, aqui, no nosso Estância da Liberdade, fica marcado este trabalho que nós oferecemos aos gaúchos, aos catarinenses, aos paranaenses e ao Brasil inteiro, com a gana de que isso seja uma coisa boa. Fica a imagem do meu povo gaúcho e rio-grandense para ir a todo o Brasil juntamente com o Porca Véia, através da tentativa firme de mostrar ao mundo o quanto é bela a simplicidade da música gaúcha. Um grande beijo no coração de todos.

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2: 22 horas e 25 minutos.

0: Obrigado, gente!
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4: 23 horas e 37 minutos.

0: Quem gostou, joga a mão e faz barulho, vai.
1: Muito obrigado, São Paulo!
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1: 1 em 13.

0: Jair Henrique Rodrigo.
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0: de Mateus. Oi, Ilan!
1: Sucesso de obrigado, cara.
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4: 2:23.

0: minuto.
1: Tamo junto.
2: Sucesso!
3: Quem gostou, faz barulho.
2: Obrigado, Goiânia. Que rolo bom, filho. Deu rolo, hein?
0: Obrigado, gente. Sucesso.

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2: 3 e 8.

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1: 3:36.

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0: Gildinho, canta aquela da Vilvinha.
1: Não, essa não, essa não.
2: Vilvinha, Vilvinha, Vilvinha.
1: Eu não me comprometo, delegado, tá?
2: Canta.
0: Parou. Eu, como delegado, tô autorizando cantar essa música da Vilvinha.

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5: 4:42.

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3: 5h22.

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1: 5:49.

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1: Segura, Enzo.
2: Meu amigo Zé Felipe.
1: É nóis, hein?
2: Tamo junto.
1: Explodiu.

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4: 6:53.

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2: 7:35.

0: 759.
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0: 8 horas.
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7: Senhor, o sol rasga a aurora, a noite vai embora, é um novo dia. Suplico de todo o coração, dai-nos a bênção e proteção. Cubra-nos de alegria. Peço com confiança, encha-me o coração de esperança. Quero servir, só assim terei felicidade. Peço com sinceridade, quero o seu amor sentir. Neste dia nascendo, vou logo agradecendo. Obrigado pelo viver. Derrama no mundo a fraternidade, que acabe toda a maldade e o sofrer. Sei que sou sua criação, obra de tuas mãos e de teu amor. Não peço que tire de mim a tentação, não quero a solidão, quero o teu carinho. Que eu seja instrumento de Jesus, tenha o mesmo sentimento, mostra-me o caminho. O sol é luz, é dia como seduz, abençoa-me em nome de Jesus.
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0: Eu agradeço a Deus por ter você aqui, né? Tudo bem? Já acordou? Bom dia, gente. Bom dia, bom dia, bom dia.
1: Brasil!
0: E ontem deu Brasil, hein? Ufa! Que maravilha!
2: Coisa boa!
0: Depois de um bom primeiro tempo, que o segundo tempo o time dormiu, né? Mas tá bom, tá bom, tá ótimo. O importante é ganhar. E um detalhe, hein, gente? Acertei o palpite, hein? 3-0 Brasil, foi só no primeiro tempo, né? Depois tirou o pé do acelerador, né? Botou o pé no freio, mas garantiu uma vitória importante. Brasil lidera o seu grupo. A gente vai falar daqui a pouquinho sobre este assunto. Tá legal, gente? 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Estamos iniciando aqui o Super Sábado. 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

0: 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Uma manhã nublada, você tá dizendo, onde é que tá maravilhosa, né? Abriu os olhos, tá respirando, então, amanhã é maravilhosa, né? O sol brilha aí no seu coração, o sol da justiça esteja presente na sua vida, tá bom? O dia tá só começando, 8 horas e 7 minutos, 8... Confirmando 8 horas e 7 minutinhos agora. E vamos saber como é que fica esse tempo, gente? Vamos saber como é que fica esse tempo?
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0: 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Falando sobre o tempo, gente, hoje há previsão de chuva, inclusive a chuva já começou ontem, né? A chuva tá mais ansiosa do que a gente, né? Começou mais cedo, mas a previsão hoje é de chuva, sim, em 98% e uma boa quantidade de chuva, viu, gente? Olha, temos uma previsão aqui de 22,8 milímetros, né? Eu falo por cento aqui, 98% de probabilidade, né? 22,8 milímetros. Então deve chover ali a partir das 9 horas da manhã e seguir ao longo do dia, né? A temperatura máxima hoje não deve passar dos 15, estamos perto da máxima, 12,2, sensação térmica de 12 graus. E amanhã, olha para a surpresa, para nossa alegria, né? Amanhã não há previsão de chuva não, hein? Domingo, de céu claro, segundo o CIMEPAR, viu, gente? Mínima de 7 e máxima de 19 graus. Então essas são as condições do tempo de acordo com o CIMEPAR, né? O Sistema Meteorológico do Paraná. Eu quero ver aqui o IMET, no Instituto Nacional de Meteorologia, dá uma diferençazinha do CIMEPAR, viu, gente? Dá uma diferençazinha, né? Para você ter uma ideia, o IMET aqui prevê mínima de 11 e máxima de 17, né? Então temos aqui é uma sensação maior de temperatura mais alta, né? Pelo IMET, Instituto Nacional. Cada instituto faz a sua pesquisa, é uma previsão, né? 95% de probabilidade de chuva, né? Então nós temos essa previsão para hoje, tá certo, gente? Olha aí, né? Estamos agora, segundo o IMET, com 16 graus de temperatura. Olha a diferença, né? O CIMEPAR marca 12. E o IMET está apontando aqui já 16.

0: graus. Um abraço aqui pro meu grande amigo Romildinho. Alô, Romildinho, acompanhou ontem. Romildinho estava atento lá com a seleção brasileira. É um patriota aí por natureza, né, irmão? Ô, maravilha. Olha aí o inverno, atenção, hein? O inverno começa amanhã, gente. Às 5h24 da madrugada, vamos dizer assim, começa o inverno. A gente já tá tendo um prelúdio, né? Uma ideia do que vai ser, né? O inverno aí esse ano, né? Um inverno muito úmido, muito chuvoso, né? Com temperaturas baixas, né? Tanto é que vamos ter um domingo de sol e segunda-feira aqui já... Inclusive o inverno vem com um tempo bom aqui, né? Com um sol mínima de 7 e máximo de 19. Porém, segunda-feira já devemos ter instabilidade no tempo, né? Com chuva, com pancadas de chuva. Mas isso é para mais adiante, né?
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0: 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Agora falando sobre o dia de hoje, vamos lá, o que se comemora no dia 20 de junho. Hoje nós temos o Dia Mundial do Refugiado. Hoje também celebra o Dia do Revendedor. Olha aí, gente, Dia do Revendedor. Temos também, hoje é dia do advogado trabalhista, dia do vigilante, aliás, vai aqui o nosso abraço, o nosso carinho aos vigilantes, né, que trabalham dioturnamente, dia nacional da advocacia trabalhista, hoje é dia internacional do surf. Tá aí, gente, então é o que temos aqui sobre as comemorações, né? Os aniversariantes, olha só quem tanto faz aniversário hoje, né? Nicole Kidman, Lionel Rich, esse eu sou fã, hein? Marcos Mion, Cadu Moliterno, olha, são os aniversariantes de hoje, nesse dia 20 de junho, viu, gente? Olha aí, né? Então, o que tínhamos aqui, hoje é dia de Santo Adalberto. Olha só o que mais aqui, Alexander Graham Bell inaugura o primeiro serviço telefônico comercial em Hamilton, no Canadá, em 1877. 1991, Berlim volta a ser a capital da Alemanha após a unificação. Tinha um muro lá de Berlim, né? Houve a queda do muro, a Alemanha Ocidental e Oriental se uniram, né? Imagina a gente sonhar isso com a Coreia, né? Porque hoje temos a Coreia do Sul e a do Norte, né? Se unissem, as coisas ficariam aí diferentes, né? Talvez as coisas ficariam melhor, quem sabe, né? Mas cada um com o seu jeito e modo de viver, tá bom? Vamos agora trazer notícias.
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Olha, gente, essa noite, essa madrugada foi muito tenso aqui para Telêmaco Borba. Acompanhava logo cedo, né? Quando fui para as orações pela manhã, acompanhando uma transmissão da página Atento à Rede. A gente até fica pensando, né? Acho que o Alex Durski, a equipe do Atento à Rede, eles nem dormem, né? Ficam ali atentos para qualquer informação, para trazerem a notícia. Inclusive, lamentavelmente, tivemos um homicídio aqui na cidade na madrugada de hoje. E uma tragédia, gente. Eu até fiquei pensando uma coisa, né? Aquele trevo da Vila Osório, aquela trincheira, ficou muito bonito, ficou maravilhosa, gente. Agora eu fiquei pensando uma coisa, né? Sabe qual é a grande preocupação? E eu tive notando às vezes que passei. Como é que fica a situação do pedestre, né? Que quer passar de um lado para o outro, né? Que antigamente tinha uma passarela ali, né? Agora não tem, assim, um espaço exclusivo para o pedestre passar, ou pelo menos para dar uma garantia para que ele atravesse, né? Já vi diversas pessoas ali ao lado, quase que daquele guarda-reio, né? Um guarda-reio, lógico, de cimento. A pessoa na tentativa de passar, e os carros ali passam com velocidade. 60 quilômetros é o limite ali que está marcando na placa, alguns passam com velocidade maior, né? As pessoas atravessam, à noite, visibilidade, ela é reduzida. Então veja só, gente, tragédia. Mãe e condutor morrem, filha adolescente e homem ficam gravemente feridos num acidente na PR-160 em Telêmaco Borba. Então, na madrugada desse sábado, esse acidente foi registrado na PR-160, resultando em duas mortes e duas pessoas feridas. Segundo relatos de testemunhas, uma caminhonete Amarok colidiu na lateral de uma caminhonete Mitsubishi. Com o impacto, a Mitsubishi saiu da pista, capotou e acabou atingindo a traseira de um caminhão que estava estacionado às margens da rodovia. Após a colisão, o condutor da Amarok realizou a conversão na pista e fugiu do local seguindo direção ao município do Imbaú. Olha só, gente, omissão de socorro aqui, né? O SAMU passava pela rodovia no momento do acidente, se deparou com a ocorrência, parou imediatamente para prestar atendimento às vítimas. Então foi acionado o Corpo de Bombeiros e o SAMU para reforçar esse socorro. Na caminhonete Mitsubishi estavam quatro ocupantes: uma mãe, sua filha adolescente e dois homens. O ocupante do sexo masculino ficou preso às ferragens com parte do corpo fora do veículo. Olha que cena, gente. Sofreu uma fratura no fêmur, na perna direita, e foi resgatado pelo socorro e encaminhado ao Instituto Dr. Feitosa. O condutor da Mitsubishi e a passageira, que ocupava o banco dianteiro, olha que tristeza, hein? Não resistiram aos ferimentos e morreram ainda no local. No banco traseiro estava a filha da passageira, que faleceu, uma adolescente de 14 anos. Esta foi socorrida em estado grave, com suspeita de fratura na coluna cervical. Olha que impacto desse acidente, gente. Além de trauma no tórax e no abdômen, a jovem também foi encaminhada ao Instituto Dr. Feitosa para atendimento médico. Então, a Polícia Civil, a Polícia Científica foram acionados para dar o atendimento a essa ocorrência. É claro que a Polícia Rodoviária Estadual também foi comunicada, realizou os procedimentos e o caso está sendo investigado para identificar o condutor dessa Amarok que fugiu sem prestar socorro. Olha que tragédia isso, hein, gente? Misericórdia, né? Meu Deus, que acidente grave, um acidente fatal. Esse não foi aqui, inclusive, na trincheira, porque houve ali também um atropelamento na trincheira, né?
Uma coisa não tem nada a ver com a outra, né? Esse acidente que eu comentei aqui foi na PR direitinho, né? Foi uma situação diferente. Mas houve também um atropelamento ali na trincheira, a qual eu acabei de mencionar. Vamos aqui a outra situação. Nós tivemos um homicídio, né? Ainda não temos a publicação por parte da página Atenta Rede, mas acompanhávamos a live feita pela página Atento à Rede de um homicídio, né, ferimento por arma de fogo no bairro São João. Então, essa é a informação a princípio que temos, mas eu creio que no decorrer do dia essa notícia será desdobrada. Então, tivemos acidente fatal, homicídio aqui na região e um incêndio, gente. Um incêndio de uma residência no Jardim União, também na madrugada de sábado, que sábado complicado começou, hein? Então, isso aconteceu nessa residência, na rua Maporã, no Jardim União. O corpo de bombeiros foi até o endereço para combater as chamas. E segundo informações da página, Atento à Rede, a residência ela estaria desocupada, pois a moradora havia se mudado recentemente, deixando apenas um fogão no imóvel. Apesar do trabalho, o fogo destruiu completamente a casa. Olha que triste, né? A polícia militar foi acionada e as causas desse incêndio deverão ser apuradas. Como eu disse, houve um homicídio, né? As informações estavam sendo passadas ali ao vivo por volta das 5:30 da madrugada de hoje. Você veja só, né, gente? Quantos acontecimentos somente na madrugada de hoje. Como eu disse, né? Agora sim, né? Um atropelamento deixa pedestre ferido no viaduto da Vila Osório em Telemacubaba. Olha, ficou uma obra muito bem estruturada, um grande investimento, mas aí ficou aquela pergunta, né? E como é que as pessoas atravessam ali? Que muita gente sai da região ali do Socominho, alguém que mora pro lado de cada cidade, quer passar pro lado de lá, as pessoas acabam atravessando pela rodovia. Já vi muitos e muitos casos de pessoas aguardando ali na lateral para atravessarem a rodovia, e a gente sabe que isso é um perigo, gente. Esse acidente aconteceu na noite de sexta-feira. O motorista de um Gol descia a rodovia enquanto um caminhão seguia sentido contrário. O pedestre tentou atravessar a pista e acabou sendo atingido pelo automóvel. Com o impacto, a vítima foi arremessada sobre o para-brisa do Gol e caiu próximo à mureta de proteção da rodovia. No automóvel estavam três ocupantes que não sofreram ferimentos. O pedestre ficou ferido e recebeu atendimento pelo corpo de bombeiros e foi encaminhado até a unidade de pronto atendimento. A equipe de motos da Guarda Municipal, que estava nas proximidades, foi a primeira a chegar no local. Aí a Polícia Militar também prestou atendimento a essa ocorrência e a Polícia Rodoviária foi chamada. Então, gente, fica aqui o nosso questionamento, né? A obra excelente, perfeita, ficou fantástica. Para os veículos, né? Agora o pedestre, como é que o pedestre atravessa de um lado para o outro da cidade? Agora não está vindo aqui na minha mente, na minha memória, que antigamente havia ali uma passarela. Será que essa passarela, ela permanece? Mas tem um porém, gente. Quando se tem passarela, infelizmente, né, as pessoas querem atravessar mais rápido. Evitam fazer, né, subir as escadas, atravessar a passarela, que é mais seguro, para optar por passar pela rodovia, correndo todo risco e perigo, como foi esse caso aqui. A pessoa acabou sendo ferida. A gente não tem aqui informações sobre as condições físicas de saúde dessa pessoa, como é que ela está, mas de qualquer forma, né, foi um impacto grande, né? Inclusive quebrou ali o para-brisa do veículo. Então, algo bem chamativo. E o que se pode fazer, né? Se permanece ali aquela travessia, tudo bem, né? Agora, se não tem, tem que criar alguma alternativa para que as pessoas consigam atravessar com segurança a rodovia, né? De nada adianta fazer um investimento daquela magnitude, apesar que tínhamos acidentes ali constantes naquela área, né? Acidentes de veículos com motos, porque ali passa todo o fluxo de veículos, né? Principalmente caminhões. Nós temos a empresa Klabin. Ela utiliza madeira como sua matéria-prima e é transporte
tempo todo, é quase que 24 horas, né?

Então veja só, bombeiros realizam buscas por jovem desaparecido. Veja só, olha que preocupação, né, gente? Então, o adolescente Gabriel Ribeiro dos Santos Paula, 16 anos, ele está sendo procurado já há algum tempo pela família, está desaparecido desde o dia 13. Então, nós temos já, completando hoje, uma semana. Então, a Polícia Civil está no caso, equipes do Corpo de Bombeiro, segundo aqui a página Atento à Rede, também estão auxiliando, realizando buscas na mata, ali nas proximidades do Rio Tibagi. São locais onde o Gabriel costumava frequentar. Então, bombeiros contam com o apoio de cães farejadores que auxiliam na varredura de áreas de difícil acesso para localizar esse rapaz. A família segue apreensiva, não é para menos, né? Esperando qualquer notícia desse menino, e faz um apelo para a população. É o rádio, pelo menos aqui não estamos fazendo nenhuma transmissão, né? Pelo Facebook ou Instagram. Mas quem acessar ali a página Atenta Rede tem a foto do menino, que aliás tem um rosto muito familiar. Eu acredito que já vi esse rapaz, 16 anos, e segundo informações, né? Esse rapaz é trabalhador, gente, né? Ele gosta de fazer os serviços, né? Os serviços de limpeza de lotes, essas coisas, né? Muito bom dia aqui para a Heleninha do São Jorge, tá curtindo aqui o nosso programa. Deus abençoe. Acho que não tá muito legalzinho aí de saúde. Pedimos a Deus para que você fique bem, tá bom, querida? Já são 8 horas e 27 minutos. Já vamos pro esporte aqui, gente. Só passar mais algumas manchetes. Nota de esclarecimento sobre atualização do cadastro imobiliário municipal. Algumas pessoas, gente, vão perceber que o valor do IPTU, ele deu uma mudança, assim, significativa, né? Foi feito um trabalho de geoprocessamento aí no município, né, fazendo uma análise que há 20 anos não era feito, né, essa análise. Então ficou muito defasado e muitas obras acabaram acontecendo, né? As pessoas fazem reformas, né? O que era de madeira se tornou alvenaria, a pessoa de repente aumentou ali as dimensões do imóvel. Então algumas pessoas já estão recebendo o IPTU com valores diferentes, né? Por exemplo, quem pagava 500 está pagando 1.000 e pouco, né? Então, houve esse impacto. Aí você deve dizer, puxa, mas subiu assim, por que que não aconteceu de maneira escalonada? Seria o correto, né? Até porque essas análises, essas fiscalizações, eu não sei qual é a periodicidade, mas elas deveriam acontecer num tempo menor, né? Não levar 20 anos, né? Será que o próximo geoprocessamento vai levar 20 anos também? Então, veja só, né? Acredito-se que a partir de agora isso possa estar sendo acompanhado mais de perto, né? Não com um espaço tão largo assim de tempo, tá bom? Mas algumas pessoas estão sendo impactadas com essa mudança aí no valor, né? Algumas pessoas assustadas, né? Olha, eu pagava 500, vou pagar 1.500. Subiu 3 vezes mais, 200%, como pode isso, né? Então, tem aqui essa nota de esclarecimento, eu não vou detalhar porque o tempo aqui já não vai dar, né? Mas você pode acessar o site do município, telemacoborba.pr.gov.br, que ali tem todas as indicativas de como você pode recorrer, né? Falar, olha, alguma coisa errada aconteceu, né? Então, os fiscais irão até o imóvel e eles mesmos irão verificar as dimensões, vão observar, né? Se está tudo de acordo mesmo. Esse processo realizado, né? Nessas tecnologias agora, que é realizado através de um avião, né? Um avião faz uma panorâmica aí e consegue registrar, né, com certa precisão, vou colocar assim entre aspas, para que possa dimensionar o imóvel e ali dizer o que tem, né? O que tem ali naquele quintal, se tem, né, alguma obra, né? Alguma edificação, houve alguma ampliação ou não, sabe? Então é isso. E se você discorda do valor que veio, né? Da forma como está sendo apresentada, você pode requerer aí os seus direitos, né? Então, você poderá entrar, né, com recurso, tá bom, gente? Prefeitura de Telêmaco Borba recebe representantes da Klabin para alinhamento da construção da clínica de diálise. Olha que importante, né? Quem necessita de hemodiálise poderá contar com esse benefício, já conta hoje, né? Com esse benefício, mas agora deveremos ter uma clínica de diálise. Então, município, Klabin e o governo do estado, né?

0: Aqui nós vemos vários entes, né? Iniciativa privada com a Klabin, os entes governamentais, né? O Estado, o governo do Estado, a Secretaria de Saúde e o município, a Prefeitura de Telêmaco Borba e a Secretaria Municipal de Saúde. Olha, a saúde intensifica ações de combate à dengue com tratamento em pontos estratégicos aqui da cidade. E uma coisa eu posso dizer, né? As pessoas falam, olha, é importante mesmo o frio para matar aí os insetos, essas coisaradas todas, e de fato é mesmo, né? Necessário o frio, e um frio até intenso. Porque o que a gente observa, né? O danado do mosquitinho da dengue a gente vê, né? Chegou o frio e tudo, mas ele continua por aí, viu? Continua resistindo a tudo e a todos, né? Veja só. Falando um pouquinho de esportes, a gente vai tratar do esporte daqui a pouquinho. Vamos ter rodada dupla no Furtadão hoje, hein, gente? Olha isso, hein? Teremos a DTB pelo futsal feminino, pela Liga Feminina de Futsal, pelo Campeonato Nacional, vai enfrentar o Barateiro de Santa Catarina. O jogo será às 18 horas no Furtadão. E às 21 horas, teremos a TBF Telêmaco Futsal contra Loanda, pela Série Bronze do Campeonato Paranaense. Então, uma rodada dupla, uma expectativa para dois grandes jogos neste final de semana aqui em Telêmaco Borba. Nesse sábado, nós iremos acompanhar. Museu Histórico e Coletivo Prosa de Monte Alegre promovem reflexão sobre o patrimônio cultural do Instituto Federal do Paraná. E olha, nós tivemos na última terça-feira aqui em Telêmaco Borba, veja só, né? Assinatura de uma ordem de serviço no valor aproximado de 13 milhões e meio, gente, para a construção de uma unidade escolar Gregório Teixeira, ali na região da área 6, que vai atender cerca de 600 alunos aqui do município. Uma ação importantíssima do governo do estado, do município, né, que disponibilizou a área de terreno, né, a aquisição de um terreno avaliado em mais de 2 milhões de reais. Então, tivemos esse evento com presença de autoridades, né? A prefeita Rita Mara de Paula Araújo, o vice-prefeito Jefferson Abreu, a vereadora Elis Saldivar, que representou a Câmara de Vereadores, e o doutor Eros Danilo Araújo, secretário da Educação, a professora Sueli Martins, chefe do Núcleo Regional de Educação, e os deputados, né? Hussein Bacri, ele que é líder do governo Ratinho Júnior na Assembleia Legislativa do Estado do Paraná, e o deputado estadual Marcelo Rangel. Eles estiveram, então, para esta assinatura da ordem de serviço para as obras aqui em nosso município. Prefeita Rita recebe representantes da ONG UNA. Olha, gente, campanha do agasalho, atenção, hein? Campanha do agasalho para receber doações de roupas e calçados. Então você pode participar, né? Levando ali na sede da prefeitura ou na Secretaria de Assistência Social. As doações devem ser feitas até o mês de agosto. Uma notícia importantíssima aqui, gente. Amanhã acontecem as provas do concurso público da Guarda Municipal e agente de trânsito. Muita expectativa. Você deve acessar, né, o site do município, ou mesmo a FAFIPA, que é a responsável, né? A faculdade que é responsável pela organização desse concurso público, viu, gente? Então, atenção, a prova acontece amanhã, os portões serão abertos ao meio-dia e fechados pontualmente às 13 horas. O início da prova está previsto para as 13h30. Então, você deve entrar ali no site, deve imprimir o seu cartão de inscrição, levar um documento com foto e uma caneta esferográfica que ela seja transparente na cor preta, tá bom? Pessoal, não vai perder o horário da prova, né? Porque é fundamental para você que se inscreveu para a Guarda Municipal ou agente de trânsito. Preste bastante atenção. Vamos aqui com notícias. Agora a rede Polícia Rodoviária Federal apreende 28 barras de ouro ilegal avaliadas em 10 milhões. Olha, gente, quanto dinheiro, hein? Gleisi Hoffmann celebra a ponte entre Lapa e São João do Triunfo. Veja só, hein? A deputada participou da assinatura da construção da nova ponte sobre o Rio Iguaçu, com 141 metros de extensão, investimento de 10 milhões e meio da Itaipu. Moraes autoriza depoimento de Bolsonaro sobre arma apreendida pela PM. Vamos aqui a outros detalhes para a gente concluir o nosso giro de informações. Deputado Bacri e Ari Matos liberam obras de 31 milhões em Ortigueira. São investimentos importantes, né, gente? Olha aí, isso é muito significativo. Paraná libera 13,4 milhões para a nova escola em Telêmaco Borba, que nós falamos há pouco. Está aqui a informação também na rede. Informações que a gente traz para você aqui. Tibagi recebe caminhão-pipa para reforçar o atendimento às comunidades, né? Vamos trazer mais alguma informação aqui, gente. Olha aqui, tem muita gente que recebeu uma informação, né? Alerta extremo falso nos celulares assusta moradores de Curitiba. Olha aí, hein? Curitiba entra no alerta laranja para tempestades nesse sábado. Olha aí, né? Vamos trazendo informação. Ratinho alfineta Muro. O Paraná nunca foi plano B para o nosso grupo. Começam agora as discussões, né? As trocas de ferpas aí, farpas, né? Fachin fala sobre penduricalhos e cita pagamentos exorbitantes mensais de até 332 milhões, mil reais, aliás, né? Isso é uma vergonha isso aqui, né, gente? Trump chama Lula de volátil e diz que não pensa no presidente brasileiro. Ele não tem tempo para pensar no Brasil, não, né? Tá cuidando aí do Irã. Acho que agora vamos ver se a situação se acalma, né? Vamos ver, né, Trump? Flávio promete manter valorização do salário mínimo e rejeita mudar a reforma da Previdência. Vou mexer na reforma, será de novo, meu Deus? Oh, meu Deus. Aposentadoria especial, o que o STF decidiu sobre a idade mínima e o que pode mudar no INSS. Dinheiro apreendido em endereço de Jax Wagner será periciado para identificação de origem, né? É uma vergonheira isso aqui também, né? Vamos a mais destaques, outras informações. Pai tenta tirar o sobrenome de mãe e padrasto do nome do filho e sofre punição de justiça no Paraná. Olha, cada coisa, não? Oh, meu Deus. Então é isso, gente. Vamos lá, né? Vamos lá. Agora são 8 horas e 38 minutos.
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0: Bom dia aí para nossa querida Eli, que já está animadinha por aqui. Bom dia, Eli. Deus abençoe você. Vamos com as notícias esportivas. 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

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Vamos falar do esporte então? Vamos falar da rodada da Copa do Mundo? Quantos jogos, hein, gente? Essa Copa tá animada, hein? Essa Copa tá super animada, meu Deus do céu. Ontem, olha só, pelo Grupo C, o Grupo do Brasil, a Escócia perdeu para o Marrocos por 1-0. Olha, o Marrocos, com esse resultado, tá muito perto aí da classificação, hein, gente? Já o Brasil fez 3-0 no Haiti. Precisou só jogar o primeiro tempo. E olha o que o Vini Júnior tá jogando. É algo assim muito bom, né? É ótimo, na verdade, né? Vinícius Júnior é um protagonista e tá fazendo valer esse papel de protagonista mesmo. Jogou demais, né? Ontem fez um gol, duas assistências legais. Parabéns, viu, Vini? Estamos com você. Brasil! Então vemos aqui o Grupo C, a liderança é do Brasil, 4 pontos. Marrocos é o segundo com 4, né? O Brasil tem melhor saldo de gols. A Escócia tem 3 pontos ganhos em terceiro, né? O Haiti ainda sonha, né? Mas tá difícil a situação para o Haiti. Precisa ganhar o último jogo e torcer que outros terceiros lugares não consigam fazer assim um bom papel, né? O Brasil vai voltar a jogar na próxima quarta-feira, 7 da noite, diante da Escócia. Enquanto que o Marrocos vai enfrentar o Haiti no mesmo horário, né? Em 7 da noite, eles põem o mesmo horário, gente, que daí tem um conflito aí de interesses, né? Equipes são do mesmo grupo e o resultado de um jogo pode auxiliar o outro, né? Para não haver aquela combinação, aquela situação chata que aconteceu na Copa de 78 na Argentina, né? Onde a Argentina precisava vencer o Peru por goleada e foi justamente o que aconteceu. E até hoje a gente não engole muito essa situação não, né, gente? Ontem nós tivemos os donos da casa, os Estados Unidos, vencendo a Áustria por 2-0. E o Paraguai, hein? O Paraguai venceu a Turquia pelo placar de 1-0. Então no grupo D, os Estados Unidos lideram com 6 pontos. A Austrália e Paraguai têm 3 e a Turquia em último com nenhum ponto. Hoje nós teremos pelo grupo E, gente, a Alemanha vai enfrentar, veja só, a Costa do Marfim. O jogo vai ser às 5 da tarde hoje. Às 9 da noite, o Equador vai encarar o Curaçao. São os jogos pelo grupo E. Hoje, pelo grupo F, em Houston, às 2 da tarde, Holanda e Suécia. E teremos na madrugada, já de amanhã, Tunísia e Japão. Nesse grupo F, a Suécia lidera com 3, Japão e Holanda têm 1, a Tunísia não pontuou. Amanhã, gente, nós teremos, pela segunda rodada do grupo G, Bélgica e Irã, às 16h em Los Angeles. Em Vancouver, às 22h, a Nova Zelândia enfrenta o Egito. Nesse grupo, tá tudo igual, hein? Todos têm 1 ponto. Nova Zelândia, Irã, Bélgica e Egito, todos somaram 1 ponto. Amanhã, pelo Grupo H, em Atlanta, teremos Espanha e Arábia Saudita, 1h, e às 7, Uruguai, enfrentando a equipe de Cabo Verde. Nesse Grupo H, também está tudo igual, hein? Uruguai, Arábia, Cabo Verde e Espanha, todos somaram 1 ponto. Olha aí, gente. Deixa eu ver os jogos para amanhã. As outras partidas são adiante, né? Então são esses jogos previstos, gente. Isso mesmo, né? Então um pouquinho da Copa do Mundo para você que se liga aqui no Super Sábado. A gente vai agradecendo o seu carinho, a sua atenção. Muito obrigado, né? Estamos juntos e vamos até o meio-dia, né? 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Ainda uma notícia que saiu há pouco aqui, gente, olha aqui. Aliás, né, vamos trazer essas informações.

que a pessoa já não estava mais com sinais vitais. Então, a Polícia Militar foi acionada também a Polícia Civil e a Polícia Científica. A Polícia Civil já apura o motivo, né? O que motivou essa morte na madrugada de hoje. Ainda não temos o nome, né? O nome dessa pessoa, o nome dessa vítima que foi morta na madrugada de hoje, hein? Na madrugada de hoje. Uma outra notícia complementar aqui. Olha só, homem é preso preventivamente por estupro de vulnerável aqui em Telêmaco Borba. A prisão aconteceu ontem. O homem é investigado por esse crime. Isso tudo é resultado de um trabalho investigativo. De acordo com as investigações, o suspeito estava com a vítima em uma festa onde ambos consumiram bebidas. Em determinado momento, trocaram beijos, porém a mulher passou a apresentar um estado de extrema embriaguez, chegando a ficar inconsciente. Segundo informações, o homem se ofereceu para levá-la até a sua residência, alegando ser vizinho dela. Ao chegá-lo ao local, ele entrou na casa e praticou os atos de natureza sexual sem o consentimento da vítima, que não tinha condições de manifestar a sua vontade. Quando acordou, a mulher percebeu o que havia acontecido e encontrou o suspeito sem roupas ao seu lado. Diante das provas reunidas, a delegada responsável pelo caso apresentou pela prisão preventiva do investigado. Após a prisão, o suspeito foi encaminhado ao Departamento de Polícia Penal, onde permanece à disposição da Justiça. Olha aí, gente, essa situação que aconteceu ontem em nossa cidade. Polícia, os órgãos de segurança, a gente sabe, eles não param, né? Eu trabalho o tempo todo. Agora são 8:48. 8:48, vamos agradecendo o carinho da sua audiência. Muito obrigado, hein? Você está na capital do papel. Deus abençoe imensamente a sua vida. Olha aqui, gente. Quem tem uma kitnet para locação, né? Se você tem uma kitnet e possa alugar, temos aqui uma pessoa interessada, né? O telefone é o 429-9981-2773, né? Ou manda mensagem aqui para a rádio, né? Pelo WhatsApp da rádio, 3910-1210, que a gente divulga aqui que você tem a kitnet e nós passamos a informação para você. Alô, Adir, dona Alexandrina, bom dia! Um abraço aqui para o meu grande amigo Carlos Roberto Ramos, nosso amigo Ademir Pinheiro. Ô, Ademir! Jogo do Brasil ontem, rapaz. Pois é, eu acertei o palpite também, rapaz. 3-0 foi bom, né, Ademir? Eita, graças a Deus conquistamos aí essa vitória tão necessária, né? As pessoas dizem o Haiti, mas o Haiti jogou direitinho, rapaz. Até levou perigo em algumas horas aí contra o Brasil, né? Essa tradição brasileira no futebol é maior, né? Os jogadores têm muito mais qualidade, mais experiência, né? Murilo da São Luís. Quero dar um destaque aqui. Bom dia, Márcio. Hoje estou aqui, serviço na BBM. Ô, meu amigo Sebastião Dias, do Macopa. Um abraço, viu, meu grande irmão? Ele diz aqui, né? Infelizmente, com a construção da trincheira... Ah, ele me orientou aqui. A passarela foi demolida. Olha a tensão, hein, gente? Olha aqui. Então, acho que as nossas autoridades têm que se preocupar muito com isso, viu? Muito, muito com isso, né? Tira uma passarela... Aí o problema qual é? As pessoas têm que passar de um lado para o outro. E como é que faz isso? Tem que passar pela rodovia. Infelizmente, o pedestre hoje não tem opção. Tem que atravessar mesmo pela pista. Perigosíssimo. Olha, gente, investem milhões numa trincheira, uma obra extremamente necessária, resolve um problema, né? Eu não quero ser injusto aqui, né? Não sei se tem algum planejamento na sequência de que irá ser construída na sequência uma passarela, mas eu confesso que não vi nada, né? Mas se o Sebastião está me dando essa informação, é claro que eu vou confiar na palavra sua, Sebastião. Eu estou com você, né? A gente fica até chateado com uma situação dessa, né? Esperamos que uma atitude seja tomada em breve, né? Tomada em breve. Pedimos atenção aqui do nosso poder público, né? Nossa prefeita Rita, o vice-prefeito Jefferson, os vereadores da Câmara Municipal também, né? Que

0: busquem junto ao setor competente, eu não sei se cabe a nós ou mesmo ao DR e ao governo, a colocação de uma passarela ali no local. É imprescindível, viu, gente? É inadmissível que não haja. Aliás, esse projeto só deveria ser concluído com essa passarela, na minha opinião. Né? Não poderia nem ser inaugurado se não tiver feito o serviço, colocado, construído uma passarela ali no local. Então, você está perfeito no que disse aqui, meu amigo Sebastião. Eu estou contigo nessa empreitada aqui, né? Vamos aguardar os desdobramentos. Eu acredito que as coisas não irão ficar assim, não devem e não podem ficar assim. A verdade é essa, né? Será que vai preciso morrer alguém ali para que seja tomada uma providência? Esperamos que ninguém tenha que pagar com a vida para que isso aconteça, né? Alô, Alessandro, bom dia para você, meu amigo irmão. Começa cedo a jornada. Anícia, Dona Alvina, meu grande amigo Hamilton, já pedindo modão aqui para nós, né, Hamilton? O Nelsinho, motorista da saúde, aquele abraço. Bom dia a todos. O pessoal não deixa de pôr um nome pra gente, viu? Alô, Odete, querida Odete. A Terezinha Marcondes. Alô, Terezinha. Nosso amigo José Juarez, o Arilson Vaz, já vou ouvir o áudio de vocês. Tô falando demais da conta, hein? 8h52 agora.
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3: Vamos lá, gente. Alô, amigo das estradas. 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Vamos trazendo esse momento para você, amigo caminhoneiro, você que tá pegando as estradas. Alô, meu amigo Arilson Vaz, como é que você tá, rapaz? Tudo certinho? Vamos ouvindo?
4: Bom dia. Marcio, beleza? Bom dia, tudo na paz?
3: Bom
4: tudo
3: dia.
4: Tranquilo?
3: Bom dia,
4: Deus
3: irmão.
4: Abençoe nosso sabadão aí.
3: Amém,
4: hoje
3: irmão.
4: Hoje aquela saideira, graças a
3: é
4: Deus,
3: mesmo.
4: Rapaz.
3: Graças a
4: e
3: Deus, né?
4: E o Brasilzão também, né?
3: Opa!
4: Porra, não ganhar também de uns 3-0 aquele time lá.
3: Rapaz.
4: Vai abandonar, né? Tem que fazer mais, né?
3: Verdade, Arilson.
4: Tá bom. Verdade. Marcinho, gostaria de ouvir com o Zé Ramalho hoje de novo aí.
3: Zé Ramalho é bom, hein?
4: Entre a serpente e a estrela.
3: Essa é linda.
4: Se todo mundo estiver na escuta, beleza, meu amigo?
3: Cefa, obrigado, Arilson. Deus te acompanha, Arilson. Um abraço, né? Não sei se o Arilson faz o transporte aqui na região. Me conta aí qual o seu destino, viu, irmão? Que Deus te acompanhe, né?

vá com calma, muito cuidado, né? Essas estradas, elas nos enchem de surpresas, né? A gente tem que estar sempre preparado, né? Dirigindo com cuidado, sempre atento, faróis ligados e vamos nós, hein, irmão? 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Vem chegando o modão aqui pra gente curtir. Sabe quem? Zezé e Luciano. Essa dupla é demais, hein? Tudo bem contigo? Tudo na paz? Vem conosco. Bom dia, dona Rosalina. Alô, Crevinho. São Paulino, rapaz. O Nayo tava brincando comigo, né? Você vai ficar feliz, hein, macho? O Vasco vai ficar 45 dias sem perder, hein? Ei, Nayo. Um abraço pra você, corintiano. Alô, Romildinho Santista. Bom dia. Bom dia.

0: O Mirosmar, né? O Zezé de Camargo. Sabe que no fundo ele gostou do nome daí, gente, né? De Mirosmar, inclusive vai fazer aí uma turnê, né? Utilizando aí o seu nome, né? O seu verdadeiro nome, Mirosmar. Vamos lá, vamos iniciar o Giro Astral aqui para você que está ligado conosco. 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Mandar um bom dia aqui para Rosana, né? Rosaninha Bueno, Pedro e também a Dora. Bom dia para você, Rosaninha. Deus abençoe o seu dia. Um abraço para o meu grande amigo, irmão, o Elcinho ali da Caixa do Elcio. Bom dia também para o Danilo e a Nelly, no Bom Jesus. Quero abraçar também o Luiz e a Edna, no bairro Bela Vista. Alô, Luiz. Alô, Edna. Olha, o signo de Áries diz aqui, gente, cuidados com a saúde, rotina e alimentação serão prioridade, viu? Retome o treino, organize a casa, resolva tarefas básicas que ficam pendentes. Uma conversa em família poderá facilitar um acordo financeiro e dar mais segurança. Fale com carinho e evite cobranças. À noite, o clima ficará mais leve no amor. Um programa improvisado esquentará o clima. Agora vamos com o signo de Touro. Aproveite hoje para resolver assuntos práticos, viu, Touro? O prazer está nas coisas simples. Nossa querida Vá comentou justamente esses dias, né, ao longo da programação do Show da Manhã, né? Um simples cafezinho da manhã, aí, né? Aquele café com leite, um pãozinho, né? Um bolo. Estar reunido com a família, junto com quem a gente ama, né? Assistindo o Jogo do Brasil, comendo uma pipoquinha. Tem coisa melhor, gente? São coisas simples. A felicidade está nisso tudo, né? Nesses momentos especiais. Cuidados com o jardim, Touro. Arrumações na casa, um almoço em família. Organize um espaço e prepare algo gostoso e retome uma atividade que foi paralisada. Filhos paqueram programas caseiros, darão um sabor ao dia. Pequenos gestos trarão boas surpresas. Vamos agora com Gêmeos. Assuntos de casa e de convivência pedirão atenção hoje. Resolva um conserto, reorganize seus espaços e puxe uma conversa com a família. Uma negociação de compra, venda ou mudança poderá avançar. Dê uma virada positiva de vida e firme bons negócios, viu, Gêmeos? Parentes próximos trarão acolhimento e boas notícias. Você é de Câncer? Então, olha só, Mercúrio em seu signo favorecerá conversas carinhosas e acordos delicados. Ligue para alguém querido, esclareça mal entendidos, coloque sentimentos em palavras. Deslocamentos pelo bairro trarão bons achados e encontros agradáveis. Amigos poderão articular algo em seu favor. Anote uma ideia para ganhar dinheiro. Finalize um ciclo. Leão, as finanças pedirão atenção. Faça boas escolhas neste sábado. Organize contas, planeje compras e valorize os seus talentos. Um assunto de trabalho poderá resolver e trazer alívio. Com Vênus em seu signo, charme, beleza e poder de atração estarão em destaque. Cuide da imagem, aceite convites, circule confira as novidades e tendências. Daqui a pouquinho eu volto trazendo muito mais no Giro Astral de hoje.
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5: Olha aqui, gente, isso é um lançamento, né? Música que você vai ouvir em primeira mão aqui no Super Sábado, Os Demônios da Garoa. Quantos anos, né, de sucesso? São mais de 50 anos de sucesso, né, do samba, no bom samba, né, no bom e verdadeiro samba, trazendo aqui a paixão nacional que é o futebol, né, em ritmo de Copa do Mundo. 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Agora sim, trazendo o sucesso que eu prometi. Demônios da Garoa, presta atenção, olha que coisa linda, gente.

0: Cirinho, né? Lúcio de Castro Ribas, né? Irmão do saudoso Cirinho, né? Eu até mandei pra ele essa música. Olha aí, rapaz, essa música remete muito ao seu irmão, né? Hein, Lúcio? Um abraço, Lucinho, a todo o pessoal aí do Cama, Clube Atlético Monte Alegre. 80 anos de história. Ficou demais, hein? Paixão Nacional, Dali Brasil. Demônios da Garoa.
1: É Brasil campeão.
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0: Hoje é aniversário desse cara aqui que eu gosto demais. Suas músicas são incríveis. Completando hoje 77 anos. Uma fera, hein, gente? Um dos maiores nomes da música no planeta inteirinho. Voz inconfundível, né? Lionel Brockman Richie Jr. Cantor, compositor, produtor musical e uma personalidade televisiva norte-americana. Nasceu no dia 20 de junho de 1949... na cidade de Tuskegee, no Alabama, nos Estados Unidos. Ele esteve no Commodores de 68 a 1982. O cara é demais, é um monstro pra cantar, né? Celebrando hoje 77 anos, 7.7, mas tá um garoto ainda, né? Parabéns, Lionel Richie! Felicidades, paz e saúde e obrigado, viu, por toda essa carreira maravilhosa, por esse legado, né? Músicas assim, nem internacionais, são iguais como a do seu tempo. Eu vou trazer para vocês aqui um dos maiores sucessos, né? Um, porque são muitos, né? Não vai dar para tocar tudo, não. A gente passaria o programa todo aqui tocando o Lionel Richie. Mas essa música aqui é linda, né? Tema de filme, né? O Sol da Meia-Noite, lembra dessa? 9:15, bom dia, Seiyu, Seimei.

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1: Oh, esse é o verdadeiro rei do brega, né? O nosso grande Reginaldo Rossi.
2: Márcio Luiz Brasil.
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1: E essa fera aí, gente, olha, comemorou ontem seus 76 anos.
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1: Quem sabe que tá cantando aí? Quem é que está cantando?
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1: É ele, gente, Sidney Magalhães. Mais conhecido como Sidney Magal.
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1: Cantor.
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1: Dançarino, dublador e militar brasileiro, gente.
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1: 76, 7.6, né? Falamos há pouco, Lionel Rich, 77. Magal, 76. 76 anos. É isso mesmo? Deixa eu confirmar aqui se é essa a idade mesmo do Magal, né? Tem lugar dizendo aqui que ele está com 78. Agora me deu um nó na mente aqui, gente. Mas ele é de 50, né? 19 de junho de 50. Isso mesmo, 76 anos. E uma fera, né? Dança demais, canta demais.
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1: Essa é do ano de 1978.

Sensacional, né, gente? Bom demais, Sidney Magal. Mas eu mais falei na música do que deixei o Sidão falar, né? Mas Sidão canta essa que eu curto de montão, né? Você é brega assim como eu? Então aumenta o volume do rádio aí!

0: cara canta demais, hein, gente? Ô, meu Deus, anos 70, isso fez um sucesso tremendo, né? É isso, meu amigo Celcinho, tudo certinho, irmão?
1: Bom dia, Marcinho.
0: Bom dia, amigo. Oba!
1: Vibrando com a vitória do Brasil ontem.
0: Ô, oh, né? Maravilha, tranquilo, né, rapaz?
1: Errei por uma, mas tá bom. Brasil. Esse Sidney Magal é o ídolo, né?
0: Deus é um mito, é verdade.
1: Sem comentário, né?
0: Verdade, verdade.
1: Oferecer pro Nelson, pro Jacaré.
0: Legal,
1: rapaz. Eu tenho os ouvintes pra vocês. Se tiver sorteio, põe eu aí, Celso Castilho Borges. E toque pra nós uma do John Lennon pra nós aí.
0: Poxa, John Lennon também é um monstro, né? Só pede lendas, né? Meu Deus, John Lennon pro meu amigo Celcinho, né? John Lennon, já tenho pedido aqui de A Serpente e a Estrela do Arilson, né? E o Arilson parece que voltou a dar uma palhinha aqui de novo, né, Nilson? Vamos lá, rapaz.
2: Ô, Marcinho, faço transporte de máquinas.
0: Ah, transporte de máquinas.
2: Transporte de máquinas.
0: Rapaz, olha que bênção.
2: Pela JSL. Tô aqui agora pertinho da usina Moá. Carregar uma máquina aqui e levar lá em Ortigueira, perto do pedágio.
0: Não tem parada, né, Arilson? Deus te abençoe, irmão.
2: Um ótimo trabalho pra você.
0: Obrigado, irmão. Deus te abençoe muito, viu, Arilson? O Arilson não é surfista, mas tá na prancha. É isso, Arilson. E hoje é dia do surfista, né? Um abraço pra você, irmão. Tudo de bom. Alô, Luiz Antônio Mendes. É o Juraci, o Carequinha, rapaz. O Careca Coroa, né? Diz aí, meu irmão. Bom dia.
3: Bom dia. Bom dia, nosso amigo Pia Velho.
0: Opa, tamo aqui, rapaz.
3: Bom dia aí, como é que tá? Parece que o tempo tá meio brusco, choveu a noite inteira, né, Pia Velho?
0: Choveu demais, né, rapaz?
3: Deus abençoe. Bastante saúde.
0: Você também, meu querido, você também.
3: Bom dia pro senhor.
0: Ô, irmão.
3: Até.
0: Deus te abençoe. Deus abençoe. Rapaz, tá cantando agora? Ah, meu sangue ferro. Uma figura, viu? Esse Juraci, o Carequinha, tinha que trabalhar na televisão, né? Você não é possível.

0: viu, rapaz? Ô, meu Deus, você é demais, rapaz. Um grande abraço pra você, meu querido irmão Juraci, o carequinha. 9h26 agora.
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0: Beleza, vamos em frente, gente. Vamos falando mais sobre o giro astral. Qual é o seu signo, hein? Quem é de virgem, olha, com a lua no seu signo, conte mais com foco, disposição e poder de decisão. É um ótimo momento para você se cuidar, resolver pendências da vida pessoal e, olha, renovar a sua imagem. Um plano de viagem, curso ou projeto ganhará nova força com os amigos. À noite, um gesto discreto vai trazer carinho e acolhimento no amor, viu? Alô, Libra, o sábado pedirá descanso, hein? Respeite os seus limites, cancele o que não for essencial, né? E se recupere as suas energias sem nenhum sentido de culpa. Olha, uma pendência de trabalho poderá se encaminhar com mais facilidade do que você pensava. Momentos de quietude ajudarão a organizar ideias e encontrar respostas. À noite, escolha bem as companhias e preserve o bem-estar. Escorpião, encontro com os amigos poderão abrir portas para projetos, parcerias e novas conexões. Um convite informal, café ou reunião descontraída trará boas propostas. Uma parceria irá favorecer planos de viagem ou estudos, viu? Aproveite o clima positivo para acertar detalhes e fortalecer vínculos. Circule nas rodas certas e receba convites especiais. Sagitário, vamos com o Sagitário. Mesmo no final de semana, trabalho e negócios pedirão atenção. Anote ideias, responda mensagens. Aproveite hoje para planejar detalhes de mudança e, quem sabe, formalizar uma parceria. Resolva assuntos práticos pela manhã e deixe o espaço para o prazer à tarde. Amor com sabor de aventura e planos a dois, hein? Casamento em alta, Sagitário! Olha aí, Celcinho! Essa é uma das minhas prediletas, viu? Esse cara foi um gênio, né? Nos deixava em 1980, imagina, né? Assassinado por um fã, né? Que triste, né? Vamos matar saudades dele? John Lennon.

Um fenômeno da música, né? Mudou toda a história da música, do rock, com os Beatles. Depois, na carreira solo, essa música se chama Mind Games. O ano era 1973. Essa música fez um sucesso incrível. Aliás, quantos sucessos, né? Fez John Lennon ao longo da sua história, né? Continua vendendo CDs, hoje são plataformas, né? Hoje não se vende CDs, temos colecionadores, né? Aliás, o Mário Pazinato, nosso amigo Mário Pazinato, era um deles, né? Ele tinha discos, CDs, relíquias desse grande nome da música do planeta todo, né? Música mundial, John Lennon, Mind Games, pra gente matar saudades. Aumentou o volume aí, né, meu amigo Celcinho? Acordou os vizinhos aí, rapaz? Muita calma nessa hora. Tempo fechadão ainda, gente. Pra você que ligou o rádio agora, hoje, a princípio, nós temos aqui, olha, expectativa de uma boa quantidade de chuva. 22,8 milímetros, quase 23 milímetros de chuva. Temperatura 13,3. 13 graus agora a temperatura. E a máxima deve atingir os 15 graus. E veja só, gente. A Lisa me dá uma notícia maravilhosa aqui. Vocês não acreditam. 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E a Lisa me dá uma notícia maravilhosa aqui, gente. Veja só, você que está dando o seu nome aqui para nós, você vai estar concorrendo para amanhã, é para amanhã, hein? Um frango assado desossado. Sabe o que é isso? Já tá me dando fome aqui, viu, gente? Presente de quem? Da picanha da chapa, do nosso querido Juninho, né? Mais conhecido popularmente como Caixa d'Água, né? Esse é o apelido do Juninho, né? Fica bravo da gente falar o apelido. Não, aliás, os amigos meus só o chamam assim. Né? Eu tive a honra, a oportunidade de participar do aniversário da filhinha, né, do Juninho, né, e da Renata. E a gente sabe o quanto é importante a família na vida dele, né? Na vida da gente, na família é tudo. É presente de Deus. 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Quero cumprimentar aqui a Ju Martins. Oi, Ju! Aí, na Grande Cirol, diz ela, né? Frio e chuva, e aí sabe ventar, né? Meu Deus, Embaú sabe o que é ser frio, né, Ju? Pra você, pra Alessandro,

Vitória, para a princesinha aí, Maria Vitória, um beijo bem grande para vocês, tá bom, Ju? Tudo de bom. Quero mandar um abraço para um querido amigo, irmão, meu querido irmãozinho, que se chama Gera, né? O DJ Gera. E o Gerinha já tá separando, né? Aquela coletânea bacana, preparando um som bem legal no Itália Espaço Festa. Então hoje a festa acontece por aí, hein, meu querido amigo Gera? Que Deus abençoe, irmão. Tenho certeza que será um evento maravilhoso, né? Começar pelo seu trabalho, pelo seu talento, a festa está garantida, tá bom? Tenho certeza absoluta disso, tá legal? Aquele abraço, meu querido amigo, irmão, o Gerinha, né? Tudo de bom e de melhor. Agora são 9 horas e 37 minutos, 9:37.

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7: Olha aí, gente, esse momento é bom demais, né? Nossos amigos que gostam da música tradicionalista, já tomou o chimarrão? Tá preparando o chimarrão agora? Que beleza! Vamos matear então, minha gente!

E pro meu amigo Fofo e o Toto, né? Lembrar do paizão, né? Como eles chamavam, né? O índio veio, gostava de andar pichado, meu Deus. Nosso grande Paulinho, né? Paulinho Rogério, secretário de obras, o Paulinho Tatu, também é outro amante do tradicionalismo, né, Paulinho? Meu Deus, é bom demais, né? E vamos trazendo aqui os filhos do Rio Grande, né? Quero homenagear a todos os caminhoneiros, né? O Arilson nos mandou a mensagem há pouco, trabalhando. Essa moçada aí não para, viu, gente? Temos mulheres também, caminhoneiras, que fazem esse trabalho, gente, que não é fácil, né? Dirigir um caminhãozão aí não é pra qualquer um, não, né? Eu não tenho essa habilidade toda, não. Malemar, consigo pilotar a minha viatura, quanto mais um caminhão, né? Olha aqui o nosso querido amigo aqui, rapaz. Mandou bem demais aqui. O Marcondes, né? Ô, Marcondes, você foi fundo aqui, rapaz.

0: rapaz. Ele quer curtir aqui os Bidis. Essa música é linda, rapaz. Ele quer lembrar aqui do Esquina Clube 1. Olha como eu lembro do Esquina Clube 1. Quem além do Marcondes e de mim lembra do Esquina Clube 1? Sabe onde ficava, gente? Onde é a churrascaria do Alcool hoje, né? Tinha todo aquele portão de ferro, a gente passava por aquela entrada, né? Onde era a churrasqueira, ficava o som ali, pra vocês terem uma ideia, né? Meu amigo Gil é quem tocava ali os picapes, né? No tempo do vinil. Meu Deus, que tempo foi esse, né? Era um sonho. Eu confesso pra vocês que ali surgiu o meu sonho de um dia trabalhar em rádio. Que daí o rapaz do som lá anunciava, né? Que agora... agora vamos tocar uma música lenta. Agora os embalos que mexem com vocês. E assim vai, né? Tocava o sarau inteiro ali bem animado, esperando aquela música lenta pra dançar, coladinho, agarradinho. É assim, gente. Ô Marcondes, mandou bem, hein? O que o Celcinho tá dizendo aqui?
1: Com certeza, Marcinho. Essa música é de estourar.
0: Essa música
1: os
0: é
1: corações.
0: Boa, né? É
1: e daqui a pouco vem mais o Raulzinho pra nós ir.
0: Mas, rapaz, você parece que tá... Ô, Celcinho, eu acho que você tá... eu acho que você deve ter um espião aqui dentro do estúdio, né? Depois do gauchão aqui tem o Toca Raul mesmo. Você acertou em cheio, rapaz. Um abraço pro meu amigo Clésio. Alô, Clésio. Bom dia, né? O Clésio também está inscrito, né, no Clube do Brega aqui da nossa capital do papel, né, irmão? Ô, meu Jesus. Quem é que vai dar um bom dia para nós aqui? É o Valdenir, né? Vamos ouvir você, Valdenir. Será que é para mim mesmo? Vou arriscar, eu nem ouvi, hein? Um, dois, três, valendo.
2: Bom dia, Marcinho. Tudo bem?
0: Ô, seu Valdo.
2: Valdenir Rodrigo, da Vila Rosa.
0: Que bom, seu Valdo.
2: Coloca eu no sorteio aí.
0: Claro.
2: Manda uma musiquinha para mim. Quero oferecer para minha esposa aqui, sabe? Ela tá cuidando aqui na casa, tá bom? Manda uma musiquinha boa aqui.
0: Dona Noia.
2: Gaúcho, se for possível.
0: Ô, meu querido. Deus abençoe o senhor, viu? Muito querido demais. E o meu amigo Darcy, o Bigode.
3: Bom dia, Marcinho.
0: Luiz. Bom dia, meu querido irmão.
3: Aqui é o Darcy Garcia Riba, o Bigode, da área 2.
0: Darcy
3: Ribas.
0: Parabéns para
3: o programa, filho. Tá muito lindo. Você tá cada dia melhor.
0: Oh, é bondade
3: que
0: tua.
3: Que Deus ilumine você com essa humildade.
0: Ei, meu Deus.
3: Entendeu? Viva por muitos e muitos anos, filho.
0: Você é nosso,
3: e,
0: né, Darcy?
3: Queria pedir um almoço, 99 alguma coisa, e oferecer para todos os ouvintes da rádio.
0: Oh.
3: Papel. Eu queria participar do sorteio aí, meu filho. Que Deus ilumine você.
0: Obrigado.
3: Um ótimo fim de semana para você.
0: Esse Darcyzinho é demais, né? Ô, Darcy, um grande abraço para você, que Deus o ilumine. Eu tô aproveitando ouvir os ouvintes, que aliás é a nossa prioridade. Eu quero ouvir você, Ana, aí do Jardim Alegre.
4: Bom dia, Márcio, tudo bem? A Ana do Jardim Alegre. O sorteio Ana Maria Batista. Quero oferecer para a Rose, para a Leonir, para a Dina, para a Ana, para a Pedra Maria, para a Clara, para a Dona Cida, para a Sandra da Loja, para a Chaque São Clemente, para a Dias, para o pessoal, para a Dona Alexandrina, para a Dir. Daí, se você puder tocar, Menino da Aldeia, oferecer para eles, para vocês aí de rádio. Obrigada, Marcos.
0: Ô, querida, nós é que agradecemos, né? Menina da Aldeia. É um pedido especial da Ana do Jardim Alegre. O irmão Adilson, um abraço para o meu grande amigo Anilton Preto, que é filhão aí da nossa querida Ana Maria. Quero cumprimentar também a Romilda Nascimento do São Luís, o Marcos Maurício Sinkoski, meu irmão aqui, o Ademir Pinheiro. O palpite do Ademir era 7 e andou ali, rapaz, para sair mais gols, né, Ademir? Mas que bacana, rapaz. Um grande abraço para você, um bom trabalho. Márcia de Lara, do bairro São João, a Sandra Gavilac, do Jardim Bandeirantes, o nosso carinho aí para vocês todos, viu, gente? Muito obrigado mesmo. O amigo Valdir, alô, Valdir, a Fátima Moreira, em Baú. Oi, Olga. A Olga Timóteo pediu uma música aqui do Oswaldo Montenegro. Muito obrigado, viu, pela sua participação. O Givaldo está conosco também. Alô, Givaldo, aquele abraço. Olha, a nossa ouvinte querida aqui é Maria Alice de Assis, Sem Casas. Deus abençoe, Alice. Quanto tempo, hein? Andava sumida, menina. Por onde você andava? Quero agradecer a Nice Lopes. Reflexão para toda a família, né? É verdade, gente. Nós teremos daqui a pouquinho, às 10 horas, o nosso momento.

0: um detalhe, né? Presente da Charles, presentes 3 lojas na cidade. E a Ju se embalou lá, né? Ela, o Alessandro, disse que o Alessandro relembrou os tempos aí de sarau, né? Verdade, no centro comunitário, olha que beleza, né, Ju? Um abraço aí, Alessandro, Deus abençoe. Sabe que o Alessandro tá de folga hoje? Deus abençoe vocês todos, viu? Essa família linda e abençoada por Deus. Maria do Rocinho, do Aldo das Oliveiras, bom dia. Olha a Glacy chegando aqui, né? Oh, meu Deus, né? Quero fazer um pedido para os ouvintes, né? São pessoas especiais e de bom coração. Olha, gente, a Glacy está comentando aqui que está precisando roupas de frio para homens, para atender alguns internos da comunidade terapêutica São Geraldo e para pessoas em situação de rua. Então, atenção, né? Empresários aqui da cidade, população mesmo, né? Tem roupas masculinas, então a Glacy está fazendo esse apelo ali para a comunidade São Geraldo, para beneficiar essas famílias. As roupas, gente, olha, né? Essas roupas masculinas, as roupas masculinas do bazar já se acabaram. Tempo chuvoso, frio, nada seca, é bem isso mesmo, viu? Abra seu guarda-roupas e o seu coração. Então, se você puder doar um agasalho, gente, para atender quem precisa, as doações podem ser feitas hoje, ali na Igreja São Geraldo. Pode levar durante a missa ali para Glacy, ou mesmo nas novenas, né, Glacy? Terça-feira, o dia todo, né? Ou trazer aqui na Capital do Papel, em horário comercial, nós faremos com que essas roupas, esses cobertores também possam chegar a essas pessoas em situação de vulnerabilidade, né? Deus abençoe a cada um e não podemos esquecer de agradecer a Deus por tudo que temos e vamos viver no amor, na fé e na caridade, né? Do que adianta termos amor se não houver caridade, né? E fica um vazio tremendo no coração da gente, né? O amor não se traduz só em palavras, né? Então, se vocês puderem doar a nós, né? Isso serve para mim também. Fazemos a doação, dá uma olhadinha no armário lá, tem uma blusa, algo que você já não está usando, mas que está em perfeito estado, por que não, né? Um abraço aqui para Nice e para Dona Alvina, né? Ela manda um abraço aqui para o Vlad do estacionamento, está ouvindo, né? Mandou um bom dia aí, né? Um bom dia, Nice, muito querido Vlad, né? A Marica, olha a Marica chegando aqui, diga aí, Marica!
1: Bom dia, Marcinho. Aqui é a Marica da área 1, para sorteio Maria Madalena de Paulo. Põe meu nome no sorteio. Pedia um momento de oração com o Padre Divino para mim, para toda a minha família, para todas as amigas do Zap, para minha cunhada Tereza da Bandeirante, para minha cunhada Idalina do Bela Vista. E para vocês aí da rádio, vê se você toca para mim hoje. Panela Velha com o Sérgio Reis.
0: Oh, essa é animada, hein?
1: Se for atendida, desde já agradeço.
0: Essa...
1: Tenha um bom dia.
0: Ô, oh, Marica, para você também.
1: Põe meu nome no sorteio.
0: Já está, Marica, viu? Já está. Um abraço aqui, Hamilton. Já vem a sua também, viu, Hamilton? Não esqueci, não, né? O trio Parada Dura com o Cordão de Ouro já está aqui no ritmo para tocar para você, tá bom, irmão? Só que agora a gente vai com um shot do caminhoneiro para todos os caminhoneiros que nos acompanham. Fé na estrada aí, né? Fé em Deus e pé no acelerador. Seguindo essas estradas pelo nosso Brasil, pela nossa região. Segura aí, amigo e amiga.

0: aí o Raul Seixas.
1: Essa música é demais, hein?
0: Eu me lembro que chegava em Curitiba nos anos, final dos anos 80, essa música era sucesso absoluto, né? 1988. Sucesso, né? Oh, saudade do grande Raul Seixas. Bom dia pra você que acordou agora, hein? Já são 9h56, gente. Alô, meu amigo José Juarez. Tudo bem, José Juarez? Um abraço, meu querido irmão. Olha o Foguinho Fogoso chegando por aqui. Oi, Foguinho.
2: Bom dia, meu amigo Marcinho. Tô nessa
0: programa de hoje. Ô, rapaz.
2: Vai ganhar um brinde aí.
0: Opa.
2: Um abraço a todos os ouvintes. É o Foguinho.
0: Foguinho. Só tem que ter o nome completo, viu, Foguinho? Só passa certinho o teu nome. A gente não sabe nem qual é o nome do Foguinho. Só sabe pelo apelido. O apelido fala.

0: Tá mais forte, né, Foguinho? A gente sabe. Um abraço pro Nelsinho, né? Jardim Itália, trabalhando no transporte do pessoal da Clínica do Rim, na Harmonia, é verdade, né? Falamos há pouco de uma notícia, Nelsinho, justamente disso, né? De uma clínica de diálise aqui no município, né? A gestão municipal, né? A prefeitura e a Clabin e o governo do estado para realmente estabelecer uma clínica aqui no município de Telêmaco Borba para continuar esse atendimento que é tão necessário, né, Nelsinho? Um abraço. Parece que ele mandou um alôzinho aqui. Vamos ouvir o Nelsinho?
1: Ô, Marcinho. Então, estamos curtindo aí a programação. Na hora que dá uns intervalinhos, estamos trampando aí, mas estamos ouvindo aí.
0: Não para, né, Nelsinho? Grande programa, amigo.
1: Muito bom.
0: Obrigado, irmão.
1: É, toca o Nazaré pra nós aí
0: também. Rapaz, vocês têm um bom gosto demais, hein?
1: Nazaré.
0: Ô, Nelsinho. Tá
1: como pra nós curtir aí, beleza?
0: Claro, beleza, irmão.
1: Amigo.
0: Obrigado, meu querido.
1: Ótimo final de semana aí.
0: Deus abençoe. Parabéns pelo trabalho, viu? Transportando, levando as pessoas pra receber atendimento de saúde. Isso não tem preço, né? Diz que nós devemos ser pontos aí na vida, né? Que leve caminhos pro bem. Que os nossos caminhos nos levem a Deus. A Cleusa do bairro Bom Jesus pediu aqui o Guinaldo. Nossa, essa é boa demais, hein, Cleusa? Eu tenho que ver se eu posso atender tantos pedidos maravilhosos que vocês fazem aqui, gente. Tá bom, Cleusa? Ela pediu aqui quem é. Essa música do Aguinaldo Timóteo é simplesmente fantástica, né? O Aguinaldo que já nos deixou, né? Inclusive, vou trazer uma agora pro Hamilton.
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0: Olha aí, Hamilton, promessa é dívida. Aliás, você não participou ontem, fiquei preocupado. Tá tudo bem com você, irmão? É, Hamilton, tudo certo? E o Vanderlei ali do Caldo de Cana, a Dona Maria, a Jéssica, a Josiane, a Jô Sorriso.
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0: E a voz do Barreirito aqui no trio Parada Dura, hein, gente?
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0: Isso é música raiz de verdade.

Essas horas dá vontade, gente, de abrir aquela uma, né? E tomar, tô falando aqui, abrir uma garrafa de café e tomar, né, gente? Aquele cafezinho gostoso, é isso. Não é o que vocês estão pensando, não, né? Oh, meu Deus, só não de tomar nada, não, viu? Cafezinho, sim, né? Cafezinho, sim. Cafezinho, um chazinho, chocolate quente, um chimarrão, né? Tem gente que já gosta de tomar uma cervejinha cedo também, né? Por que não, né? Vamos encerrar o Giro Astral, gente. Eu, pra variar, vou me atrasando tudo aqui, né?

0: Atenção você de aquário, finanças... É aquário mesmo, né? É aquário, né? Finanças compartilhadas e assuntos íntimos pedirão organização hoje, viu? Revise suas contas, acordos, dívidas. Uma conversa sincera vai poder aliviar as tensões, fortalecer a confiança. Aproveite para descartar o que você não usa, né? Doe. Olha, a Glaci falou há pouco, né? A chácara, pessoas em situação de vulnerabilidade precisando de doações de roupas masculinas, viu, gente? Roupas, calçados, né? Cobertores, se houver também, tá bom? Vamos auxiliar, né? As entregas podem ser feitas aqui na emissora ou mesmo na comunidade São Geraldo, ali junto ao minicentro no bairro BNH, tá bom? Vamos fazer, vamos aquecer os nossos corações e, claro, né? Fazer o nosso gesto concreto, né, de amor ao próximo, tá bom? Agora, peixes, os relacionamentos estarão em destaque hoje, hein? O par, o sócio ou uma pessoa próxima poderá precisar da sua atenção, hein? Assuntos de família ficarão mais claros. O sol iluminará o passado e fortalecerá sua base afetiva. Reúna pessoas queridas. Se estiver só, repare em quem se aproxima com gestos prestativos. O amor está em alta. E assim a gente concluiu aqui o girão, né, de sábado. Tá legal? Um grande abraço a todos. Voltamos já. Daqui a pouquinho a gente vai refletir, né? Agradecer a Deus. O momento mais importante do programa vem agora, né? Nós temos o nosso momento de fé. Então hoje, gente, só para orientar vocês, nós estamos aqui marcando os nomes das pessoas que estão participando para o sorteio do Rádio Retrô de Charles Presentes, que acontece no próximo sábado. Então, esse presentão, além de um pendrive à sua escolha, né, dos ritmos que você mais gosta, temos aqui bandejas de ovos do Lorival Ponce, da Vila Shopping, que está situada na Rua Água Marinha, na Rua do Vitinho, no antigo Track Bell. 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Então você está participando conosco, saiba disso. E vamos sortear um presente do Juninho, gente. Do Juninho, sabe de onde? Ali da Picanha na Chapa. Um frango assado desossado, mas é para retirar no domingo, hein? Que delícia, meu Deus. Lhes agradeço de coração os presentes que você conseguiu aqui para nós com esses nossos anunciantes maravilhosos, tá bom? Agradeço imensamente ao Charles, com todo o coração, ali o Juninho da Picanha na Chapa e também o Lorival Ponce por essa gentileza. Então daqui a pouquinho a gente volta. 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Voltamos já.
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0: Vamos lá, gente. Agora são 10 horas e 6 minutinhos. Vamos aqui ao nosso momento de fé pela Rádio Capital do Papel, né? O nosso momento especial para falarmos, agradecermos a Deus por tudo.
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0: E como sempre fazemos, temos aqui a participação do nosso querido Padre Divino. Alô, Padre Divino, que alegria, que prazer receber o senhor toda semana aqui no nosso Super Sabadão. Bom dia.
9: Bom dia, Márcio Luiz. Bom dia a todas as pessoas que estão conosco neste sábado, véspera do 12º domingo do tempo comum. E os textos que nós vamos ouvir na liturgia são muito importantes. O primeiro é do profeta Jeremias, que se sente injustiçado. Ele diz aqui no texto: eu ouvi as injúrias de tantos homens e os vi espalhando o medo em redor. Denunciai-o, denunciemo-lo. Então, o profeta que está aí sofrendo perseguição. O salmista também coloca: por vossa causa é que sofri tantos insultos e o meu rosto se cobriu de confusão. Eu me tornei como um estranho aos meus irmãos. E assim por diante vai o salmo. Então nós vemos que pessoas que trabalham para Deus muitas vezes são injuriados, perseguidos, criticados, feito gozação também nos tempos de hoje, né? A segunda leitura é da carta de Paulo aos Romanos, onde ele vai fazer uma contraposição entre o velho Adão, que trouxe para nós o pecado, e o novo Adão, que é Cristo, que nos trouxe a salvação. E no Evangelho, uma palavra de Jesus alertando seus discípulos e a nós também, que não tenhais medo dos homens, pois nada há de encoberto que não seja revelado, e nada há de escondido que não venha a ser conhecido. Então Jesus está colocando para nós que tudo vai ser revelado, também nos alertando para não estarmos preocupados com tanta coisa, porque o Senhor sabe do que necessitamos. Todo aquele que se declarar a meu favor diante dos homens, também eu me declararei em favor dele diante do meu Pai que está nos céus. Então são leituras que nos ajudam a refletir muito sobre a nossa caminhada cristã atual. No domingo passado, então, nós ouvimos Jesus chamando os 12 discípulos e enviando-os a pregar a boa nova do reino, através de sinais, também demonstrar que o reino de Deus está presente em nosso meio. Agora, nesse 12º domingo, então, a liturgia nos faz colocar os pés no chão. Ser discípulo de Jesus, ser enviado de Jesus para pregar o reino de Deus, não significa ausência de dificuldades e novos desafios. Ao contrário disso, as dificuldades e os desafios surgem a todo momento. E se não tivermos uma vontade firme, um grande amor por Deus, a missão será deixada de lado. Por isso que nós encontraremos duas promessas nesta liturgia: a perseguição, como eu já falei, e a proteção divina. As leituras, então, nos colocam diante de Deus como apaixonados e dedicados a Deus, mas mesmo assim perseguidos e maltratados pelos homens. Não existe nem mesmo intenção de esconder o fato de que serão perseguidos, uma vez que Jesus pede transparência total daquilo que acontecerá. Jesus não enganou ninguém, ele foi muito claro que os seus discípulos sofreriam as mesmas coisas que ele. Jeremias reclama com Deus porque, mesmo dedicando-se plenamente ao serviço divino, recebe em troca acusações e desafetos. O profeta repete diante de Deus as acusações que os perseguidores fazem contra ele, querendo denunciá-lo e espreitando-o para apanhá-lo em alguma falta. O Salmo responsorial, como eu disse no seu primeiro versículo, repete o mesmo tom das lamentações de Jeremias e faz questão de recordar como sofreu por causa do serviço que presta a Deus. Os primeiros textos, então, que nós ouviremos na Assembleia desse domingo, demonstram uma realidade de quem se dedica ao serviço divino. a realidade de acusações, de protestos, de gozações.

0: de fazer alarde quando aquele que se dedica a Deus cai ou comete algum pecado. A liturgia não esconde isso dos celebrantes. E nesses mesmos textos, de outro lado, proclama-se a confiança em Deus. Confiança que está presente no amor a Deus, que o profeta e o salmista fazem questão de afirmar e proclamar. Confiança que os inimigos cairão, serão derrotados e serão envergonhados. Alusão clara que estar ao serviço de Deus provoca inimizades e disputas. Mas existe a proteção divina de quem se dedica a trabalhar por ele. Tal motivo leva-nos a proclamar e exultar seu nome, pois o Senhor ouve o clamor de quem o invoca, como nós estamos fazendo no dia de hoje. E é importante, né, pessoal, perceber também o que nos diz a segunda leitura. O pecado entrou no mundo, trazendo consigo a morte, e esta passou a todos, porque todos pecaram. E o pecado é iniquidade. É a iniquidade, é o oposto da bondade, o total desconforto diante do bem, frente àqueles que o praticam. E foi isso que eu estava comentando há pouco com Jeremias, que ele experimentou essas injúrias que lhe fazem e armadilhas que lhe armam na esperança de que caia no engano. E nós podemos apanhá-lo e desforrar-nos, diziam seus inimigos. Buscam apagar aquela voz de suas próprias consciências, gritando-lhes que estão no erro. É o alerta que Jesus deixa àqueles que decidem segui-lo e ainda os encoraja para a batalha. Sim, não tenham medo dos homens, do mal que lhes fizerem, mesmo com aparência de bem, pois nada há de escondido que não venha a ser conhecido. O que Jesus lhes diz na amizade e intimidade, na escuridão, que proclamem a luz do dia sobre os telhados, como ele mesmo o fará, diante da multidão tomada de ódio mortal por ele e frente àquele que se dizia capaz de o salvar ou de o mandar para a cruz. Ele queria tão somente ser fiel ao Pai, e assim nós, no amor também, devemos vivenciar. Como ele, não temessem quem podia matar apenas o corpo, mas sim a força de matar a alma, de destruir a alma e o corpo no inferno. Isto é, temessem tão somente a si mesmos, sua covardia, o medo, únicas forças capazes de levá-los a romper com Deus e com o projeto de vida, optando então pelo anti-reino de Deus, a segunda morte do Apocalipse, a única que de fato é plenamente merece o título de morte. Então, protegidos por toda a palavra do Senhor, vamos celebrar com alegria esse fim de semana e vamos pedir as graças e bênçãos de Deus para todos os nossos ouvintes, em nome do Pai, do Filho e do Espírito Santo. Amém.
1: Amém. Muito obrigado, Padre Divino, pela sua palavra, pela sua mensagem a todos os nossos corações. Vamos aqui aos oferecimentos de hoje, então, gente. Muita gente participando conosco aqui. A Marilda de Oliveira, do Jardim Monte Carlo. Oi, Marilda. Deus abençoe a sua vida. A Mila Costa está conosco. José Juarez. O Riva da Vila Cristina. Quero destacar conosco também a Cleide Campos, do Centro. Com muito carinho, a participação aqui da Olga, Cecília, Nisse, todos que estiverem acompanhando esse momento de fé. Estela Neres, da Vila Isabel. A Janisley, o Polaco, nas Sem Casas, a Elaine, Catarina e toda a família, Nezilda Lima, Marilza Bicudo e família, muito obrigado pelo seu carinho. Edenilson, Tomás de Miranda, obrigado, Edenilson, pela sua participação. José Carlos, da Área 1, o Hamilton Miranda e família, o Juraci e toda a família, o Carequinha. Deus abençoe, Juraci. O Nelson Rinaldo de Matos, o Nelsinho, motorista da saúde, Deus abençoe. A Maria Aparecida e família, Cleusa Silva do Bom Jesus, o Foguinho e família. Oferecemos aqui para Marica, para Nice, a Nice oferecendo para o Vlad aqui do estacionamento e para toda a sua família. Quero agradecer o carinho também da Dona Maria Verginski. Conosco aí, Dalmira Marcondes, do Jardim Monte Carlo, meu grande amigo Marcondes e família, a Glaci e todos da comunidade São Geraldo e São Clemente. Quero agradecer aqui a participação da Maria do Rocio, do Alto das Oliveiras, a Ivete Melo, do bairro Sem Casas e Família, Irene.

0: Nima Inades, do Santa Rita e Família, Edneia Lima, também a Josilene Rodrigues, do Bonavila, Celcinho e Família, Cecília Lavino, Nice Lopes, para o irmão Ayrton, para a mãe Alice, para o pai João, que está no plano espiritual, a Mali, o Emerson e o Délio, o Clésio, para toda a sua família, para os filhos, para a filha Cauane, e para todos nós, com muito carinho, o Selvado e a Loia, o Daci Ribas, o Luiz Antônio da Área 3, nosso querido amigo Arilson Vaz e família, a Maria Alice, do bairro Sem Casas e Família, Tereza Almeida Souza, da Área 7, para o filho Renato, para a Nora, Pâmela e para os netos, a Olga Timóteo, para sua família, a Fátima Moreira. Estamos aqui com a participação do amigo Marcos Mesquita, do bairro São Francisco, e sua família. Muito obrigado a Sandra Gavilac e família, Márcia de Lara, meu amigo Ademir Pinheiro, Marcos Maurício Sinkoski e família, o nosso grande e especial amigo. Um abraço para você aqui e para a dona Alexandrina, né? É o Adir e a dona Alexandrina, né, Adir? O nosso abraço especial a você, o Castorino e família. Quero colocar aqui também em oração o Sebastião Dias, do bairro Marcopa, e toda a sua família, pela saúde da Ileninha, né, com toda a sua família. Destaco aqui conosco o amigo Luiz Teixeira e seus familiares, dona Rosalina, do bairro São Francisco e família, o Crevinho e sua família, Romildo Aparecido Ribeiro, do bairro Bela Vista e família, Terezinha Marcondes e família, o Alessandro e toda a sua família, a Ju Martins em Imbaú e família. Coloco também a minha mãezinha Edna, meu irmão Cláudio, Aninha, Ju, meus filhos Júnior e Maria Ângela, também a minha nora Amanda, aqui em especial a Aurorinha e o Augusto, né, que vem por aí logo em dezembro, estará conosco em nome de Jesus. Então, por toda a nossa família, para o Marlon, para a Vilma, né, pela saúde da Vilma, pela saúde do seu Betinho e a dona Tida, que Deus abençoe a todos os nossos ouvintes. A Rosane da Área 2, a Luzia Queiroz, para toda a sua família. Temos também a Silvia Mainades, a Silvia que nos ouve em Sapopema, ela, o esposo Pedro, a mãezinha Nadice, né, em Piraí do Sul. Quero agradecer aqui o Bentivi e toda a sua família. Vamos trazer agora, gente, mais uma palavra de fé, amor e agradecimento a Deus pela vida e pelos dons, né? As bênçãos que não têm fim. Pastor Puca e sua esposa Elis, da Igreja Verbo da Vida. Vamos ouvi-los. Bom dia.
1: Bom dia. Bom dia, pastor. Daqui. Bom dia, você de lá. Bom dia, você de todo o Paraná. Bom dia, você da região nossa de Telêmaco Borba. Eu sou o pastor Puca, pastor da Igreja Verbo da Vida.
0: Graças a
1: Verbo
0: a Deus.
1: Da Vida fica ali na área 1, Rua Alecrim, número 53. Bom dia, Elis.
2: Bom dia, pastor Puca. Bom dia, Marcinho.
0: Oi, Elis. Bom dia.
1: Bom dia, Marcinho.
0: Ô,
1: que
0: pastor.
1: Maravilha poder estar nessa manhã, podendo estar trazendo para vocês
0: alegria
1: uma
0: nossa,
1: palavra
0: viu?
1: Qual Deus separou.
0: Amém.
1: Separou para que tivesse transformação na sua vida nesta manhã.
2: É verdade. Bom dia, você ouvinte da Rádio Capital do Papel. Hoje eu trago um tema aqui muito interessante para que, sabe, você seja tocado, despertado no teu coração, ativado no teu coração pela palavra do Senhor. Você sabia que nós só temos uma vida para fazer as coisas acontecerem nessa terra?
1: É verdade. E quando nós estamos nessa situação, nós temos que fazer com intensidade.
2: Exatamente.
1: Fazer da melhor forma, fazer com toda a força, com todo bom ânimo, não fazer de qualquer jeito, de forma relaxada. Nós temos que fazer o nosso melhor, porque o que estamos fazendo não é para nós, sempre é para Deus.
2: E nós temos que saber aproveitar tudo aquilo que Deus deixou na palavra dele para nós. Ele deixou um testamento cheio de promessas, não é verdade? Cheio de instruções.
1: Cheio de conquistas.
2: Cheio de conquistas para a gente. Precisamos passar por essa terra entendido daquilo que ele deixou em nossas mãos para receber da parte dele. Lá em João 15, de 7 a 8, diz assim: mas se vocês permanecerem em mim, ele está dizendo assim, se vocês permanecerem permanecerem na minha palavra, nas minhas instruções, naquilo que eu tenho ensinado, naquilo que eu deixei para vocês, e obedecerem às minhas ordens. Aí ele fala assim: podem fazer o pedido que quiserem. Uau! E isso será concedido.
1: Amém. E você vê que ele deixa uma chave muito especial: e obedecerem. Não é de qualquer forma, né, Elis? É. Tem que obedecer. E às vezes nós, sendo pais, nós falamos isso com os nossos filhos. Olha, se você obedecer até o final do ano, papai vai te dar.
2: É verdade.
1: É desse jeito, né? E nós, sendo humanos, sendo falhos, fazemos isso e os nossos filhos recebem. Imagina o nosso pai. Quando ele fala assim: se você obedecer, eu vou te dar o que você pedir. Meu Deus!
2: Exatamente, mas ele diz assim: vocês precisam permanecer em mim. Vocês precisam obedecer às instruções, às promessas, aquilo que eu tenho falado para vocês. E se isso acontecer, se eu ver vocês andando nesse nível de obediência, e ele deixa aqui uma grandiosa promessa: vocês podem fazer o pedido que vocês quiserem.
1: Aleluia!
2: Está dizendo assim: o pedido que vocês quiserem, e isso será concedido. Aí ele diz assim: os meus verdadeiros discípulos dão colheitas abundantes.
1: Aleluia.
2: E isso resulta em grande glória.
1: Aleluia.
2: Para o nosso Pai. Aleluia.
1: Aleluia.
2: Eu vim trazer para vocês aqui, ouvintes, uma passagem muito importante, que é Isaías 58. E esse livro é um livro profético, ele é um livro muito inspirador, ele é um livro que deixa aqui uma promessa para gente. E a gente vê aqui, a partir do versículo Isaías 58, a partir do verso 4, a gente vê aqui o Senhor Deus chamando a atenção do povo aqui, né? Ele começa chamando a atenção, fazendo perguntas, e ele diz assim: que adianta jejuar se vocês continuam a brigar e fazer todo tipo de violência? Ele começa fazendo essa pergunta. E eu vou mais longe aqui. É como se ele estivesse querendo chamar a atenção do povo, dizendo assim: de que adianta vocês jejuarem? De que adianta vocês estarem orando? De que adianta vocês estarem rezando? De que adianta vocês estarem indo na igreja, fazendo todo tipo de sacrifício, se vocês continuam fazendo as mesmas coisas erradas e brigando dentro de casa e se levantando um contra o outro, né? E agindo com violência, com todo tipo de falta de paciência, intolerância, falta de amor,
1: falta de respeito.
2: Falta de respeito. Era como se ele estivesse chamando a atenção do povo dessa forma. E aí ele diz assim: será que vocês pensam que quando jejuam assim ou fazem estas coisas, eu vou responder às orações de vocês? E lá no versículo 5 ele diz assim: será que esse é o jejum que realmente eu escolhi? Será que desejo que passem fome, andem curvados como junco, se vistam de pano de saco e se deitem sobre as cinzas? Vocês acham verdadeiramente que esse é o jejum que me agrada? Não, o jejum que eu desejo ver é o seguinte: parem de explorar os seus empregados. Não maltratem os seus servos, perdoem as dívidas dos que não podem pagar, não obriguem os outros a trabalhar como escravos. Além disso, eu desejo que vocês repartam a sua comida com os famintos, ofereçam abrigos a quem não tem casa, deem roupas aos que estão nus e não recusem ajuda ao próximo. Se vocês fizerem isso, eu lhes darei uma luz muito muito brilhante, mais brilhante que o sol. E ele vai curvar todos vocês no instante.

0: A sua retidão vai servir como proteção para os seus passos. E a glória do Senhor estará na sua retaguarda para os proteger.
1: Aleluia!
0: Então, quando vocês me clamarem, eu responderei. Quando vocês gritarem por ajuda, eu direi: estou aqui ao seu lado. Se vocês acabarem com todo tipo de exploração, se pararem de fazer ameaças e também de espalhar mentiras por aí,
1: meu Deus,
0: se abrir a alma de vocês para os famintos, ajudarem a consolarem os desesperados, então a sua luz brilhará muito em meio às trevas, e a sua escuridão se tornará clara como o meio-dia. Eu, o Senhor, guiarei vocês constantemente. Satisfarei o desejo do coração de vocês numa terra ressequida pelo sol e fortalecerei os seus ossos. Vocês serão como um jardim bem regado, como uma fonte de onde a água não para de correr. Os seus filhos vão reconstruir as velhas ruínas e restaurarão os alicerces antigos. Vocês serão conhecidos como povo que reconstruiu seus muros e restaurou suas ruas e casas. Amém. Aleluia. Então eu vim dizer para você que se foque em fazer o bem. Se foque em fazer alguma coisa por alguém. Essa é a mensagem de hoje. Não é sobre você ficar querendo agradar o Senhor para que com sacrifícios, né?
1: Com esforço, né? Próprio, mas na dependência.
0: Exatamente, mas é tudo sobre obediência
1: e dependência.
0: E dependência dele. Essa é a mensagem que ele deixa aqui hoje para todos nós. É esse tipo de sacrifício que eu quero que você faça. Alcançando o próximo, obedecendo. Amém?
1: Amém. Que palavra, né? E isso é muito importante porque muitas pessoas acham que é através dos esforços dela que elas vão conquistar o coração, vão conquistar a atenção de Deus. Para você conquistar a atenção de Deus, você tem que obedecer. Você tem que obedecer verdadeiramente, fazer tudo aquilo que Deus chamou você para fazer, né, Elis?
0: Exatamente. Não é só ir lá e ficar, né, fazendo na frente de Deus para agradar ele ali, virou as costas e continua.
1: Esquece de tudo,
0: continua fazendo as mesmas coisas erradas, né? E não sacrifica a tua carne.
1: Não sacrifica a carne de não fazer os velhos erros.
0: Exatamente. Não sacrifica para a alma vaidosa e nem não sacrifica a carne, né?
1: Não abandona o pecado.
0: O pecado, exatamente. Não mortifica ali todo o pecado. E ele está ensinando aqui que é sobre isso. Que o que agrada a ele é você estar mortificando aqui a tua carne, fazendo pelo próximo, essas coisas que agradam o coração. E que se você estiver fazendo todas essas coisas e andando em obediência, permanecerem nele, obedecendo às ordens dele, e ele diz assim: podem fazer o pedido que quiserem e isso vos será concedido.
1: Amém, glória a Deus.
0: Amém.
1: Senhor Deus, eu declaro as tuas bênçãos, os teus cuidados, a tua proteção sobre cada ouvinte dessa manhã, sobre cada ouvinte que abriu a sua casa, abriu o seu carro, abriu o seu comércio, para que esta palavra possa estar entrando e transformando estas vidas em nome de Jesus.
0: Amém. Então seja abençoado você, ouvinte querido, no conhecimento dessa palavra e sobretudo na prática dela, em nome de Jesus.
2: Amém. Muito obrigado, nosso carinho muito especial ao pastor Puca, sua esposa Elis, da Igreja Verbo da Vida, que compartilharam, né? Jesus deu

0: Deus não quer sacrifícios, quer de nós o nosso amor, né? Nosso amor ao próximo, todas aquelas ações que nos levam realmente a Deus, né? Por essa bondade maravilhosa de Deus. Eu quero dedicar todas as orações aqui também, gente, com muito carinho, ao apóstolo João Maria Rodrigues, da Igreja Batista Betel. Nós tivemos ontem no Centro Betel de Adoração uma belíssima formatura da Unicesumar. Mais de 60 graduados, mais de 23 cursos, né? Diversas áreas de atuação. Encontramos pessoas super queridas, felizes, que estão construindo uma sociedade melhor, né? A começar por nós, né? A começar por cada um de nós. Então, parabéns pela sua formatura, pela profissão que você escolheu, e certamente vai contribuir muito para um mundo mais justo e melhor, né? E essa música foi cantada ontem lá, maravilhosamente bem, a música Bondade de Deus, né? Do Isaías Saad. Essa música é um louvor maravilhoso, né? A bondade de Deus é eterna, gente, é infinita, né? Infinita é a sua misericórdia. Então, nosso carinho, pastor Puca, nosso querido Padre Divino, vocês que trouxeram para nós hoje essa palavra de vida, palavras de vida eterna, gente. Palavras que nos fazem viver, né? Palavras que curam, palavras que fortalecem, tá bom? Voltamos com o Momento de Fé, sábado que vem, sempre a partir das 10 horas da manhã. É claro que eu espero por você.
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0: É verdade, meu amigo Ziba. E essa música que eu trago agora é de arrepiar, hein? Eles estão celebrando 50 anos de carreira. Os Menudos, lembram deles? O ano era 1984, da novela Partido Alto. E a canção que fazia sucesso era essa aqui.

0: Essa música nos faz viajar, né? Ô, meu grande amigo, né? José Demerval, ele falou, essa música, rapaz, fez parte da minha geração, só traz boas lembranças. Eu me lembro também, rapaz, o ano era 1984, me recordo que estava formando aí na oitava série, e nós fizemos uma festinha, vamos dizer, uma comemoração, ali na quadra de esportes do próprio colégio Wolf Clabin. E essa música estava no auge, gente. Pelo amor de Deus, né? Que tempo bom é esse, meu Deus? E não volta mais, hein? Mas aqui no Super Sabadão a gente traz de volta, né? E eles vão fazer uma turnê pelo Brasil, hein, gente? Comemorando 50 anos. É claro que não tá com aquela formação mais, né? Inclusive, a formação já não é mais a mesma, inclusive a voz principal do grupo, né? Para vocês terem uma ideia, né? São 30 integrantes, né? Cerca de 12 formações principais, né? A era de ouro, gente, tinha feras aqui como o Rick, né? O Rick Melendez, Johnny Lozada, René Farrait, Miguel Cancel, Javier Serbiá, Charlie Manosso e Rai Reyes. Tempo bom, né, gente? Meu Deus do céu, né? O Robin Rosa, inclusive, é uma das vozes mais bonitas aqui. Aliás, é a voz dele que se destaca, né? Fez carreira solo. Os meninos foram um sucesso na época, não? Quem não se lembra, meu Deus, né? As turnês vinham aqui para o Brasil, era um estouro, né? Fizeram shows aqui no Brasil e prometem retornar, né? Claro que já não tem mais a mesma formação, a gente espera ouvir, né? A voz como desse rapaz aqui, né? O Robbie canta demais, não? Meu Deus, que tempo bom é esse! Rick Martin, inclusive, integrou a banda nesse ano aí, 84. Que viagem no tempo, né, gente? Como é bom recordar, né? Você vê que uma música transporta a gente lá quantos anos atrás, né? Eu lembro que tem até uma foto dessa formatura ali no Wolf Clabin, né? O Wolfão nos velhos e bons tempos, né? Aquele Wolfão raiz mesmo, né? Eu tive o privilégio de estudar nessa instituição, uma das mais antigas, né? Acho que é a pioneira aqui na cidade, na verdade, né? Beleza? 10 horas 39 minutos agora.
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0: E essa aqui, gente, é um pedido especial da minha princesinha, Maria Ângela. Ela que indicou pra mim essa música aqui com Darryl Hall e John Watts. Out of Touch. Vamos curtir? Pra gente dançar nesse sábado. Tá gostoso pra dançar e curtir esse sabadão, hein? Com um jeitão de chuva. E deve cair água a qualquer momento, né? De bem com a vinda, vamos lá? Curte aí, vamos nessa.

E por coincidência, a música também é de 84, né? Mera coincidência, né? Darryl Hall e John Watts, Out of Touch. E Menudo, If You're Not Here. Essa música também, meu Deus, hein, gente? Um abraço aqui pro meu grande amigo rubro-negro, o Cleverson, né? O Cleverson Ribeiro. Ele diz aqui, parabéns pela diversificação de gêneros musicais. Atende a diversos públicos, como o seu, que é eclético, né? Toda a programação eu curto, né? Parabéns, obrigado, viu, Cleverson? É vindo dessa audiência qualificada como você, irmão, que conhece tudo e um pouco mais, eu fico feliz por isso, né? E a Ju e o Alessandro estão lá curtindo o sabadão, tempo brusco, frio, né? Vamos aí de Bonnie M. This is the story of my baker, the meanest cat. Os bons tempos dos saraus, hein? Antes dos saraus aí dos centros comunitários, o pessoal fazia um sarauzinho na própria garagem de casa, né? Mexia com todo mundo, os vizinhos então, né? Mas numa boa, né, gente? Numa paz. Vamos aí nesse clima com Bonnie M.

desta madrugada, gente, inclusive com um incêndio em uma residência no Jardim União. Nós tivemos um acidente com vítimas, infelizmente, né, que foram a óbito, um acidente fatal. E tivemos ainda um homicídio ao amanhecer o dia de hoje ali no bairro São João. E nós temos aqui já, gente, a identificação das vítimas que faleceram nesse gravíssimo acidente na madrugada de hoje. Então, as duas vítimas que perderam a vida nesse acidente na PR-160, trata-se de Cris Weinert, 32 anos, mãe do adolescente de 14 anos que ficou gravemente ferida, e o Cleiton Azevedo, de 37 anos, ele que era o condutor da caminhonete Mitsubishi. Olha que tragédia, né, gente? Adolescente de 14 anos segue recebendo atendimento médico após ser socorrido em estado grave. Outro ocupante do veículo, um jovem de 23 anos, ficou gravemente ferido e foi encaminhado para atendimento hospitalar. Então, os nossos sinceros sentimentos à família enlutada, né, nessa perda irreparável de duas pessoas nesse gravíssimo acidente ocorrido na madrugada de hoje. Então, nós trouxemos aqui os nomes e vamos trazer a notícia, né, para você que não acompanhou. Então, essa tragédia que aconteceu em Telemocuboaba na madrugada de hoje. Então, segundo relatos apurados aqui pela página Atento à Rede, uma caminhonete Amarok colidiu na lateral de uma caminhonete Mitsubishi. E com o impacto, esse veículo, essa Mitsubishi, saiu da pista, capotou e acabou atingindo a traseira de um caminhão que estava estacionado às margens da rodovia. Após a colisão, o condutor da Amarok realizou uma conversão na pista e fugiu do local seguindo direção ao município de Imbaú. O SAMU passava pela rodovia no momento do acidente e se deparou com a ocorrência para prestar atendimento às vítimas. Então, nós tivemos ação do Corpo de Bombeiros, do SAMU. Na caminhonete Mitsubishi estavam quatro ocupantes, né? Uma mãe, a filha adolescente e dois homens. Então é a notícia que a gente complementa agora com a informação da página Atenta Rede, a confirmação, portanto, das pessoas que vieram a óbito nesse acidente fatal. Veja que situação, gente. A Cris Weinert, de 32 anos, mãe da adolescente de 14 anos que ficou gravemente ferida, e o Cleiton Azevedo, de 37 anos, ele que era o condutor da caminhonete Mitsubishi. Que tragédia, né, gente? Os nossos profundos sentimentos, a família enlutada, né? As nossas orações, o nosso carinho. É lamentável, né? Que situação mais complicada, né? Esse gravíssimo acidente que aconteceu na madrugada de hoje. Faltando agora 10 minutinhos para as 11 horas, já nós temos, gente, a hora do ouvinte, né? E o playlist é total por conta de vocês, tá bom? Então, às 11, a gente começa essa seleção de sucessos e já vamos fazer também os sorteios, né? 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Então, nós temos esse presentão do Lorival Ponce aqui para os nossos ouvintes e vamos estar realizando esse sorteio para você, né? 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O sorteio hoje, então, de 3 bandejas de ovos. Daqui a pouquinho estaremos realizando esse sorteio. Estamos marcando os nomes também das pessoas que estão participando aqui conosco para concorrer ao Rádio Retrô, um presente de Charles Presentes, 3 lojas na...

0: 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Vamos agora com o Momento do Rei.
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0: O ano era 1977. Roberto gravava na composição de Rony Von, Pra Ser Só Minha Mulher. Vamos matar saudades? Bom dia. Vamos juntos até o meio-dia. Daqui a pouquinho os sorteios, hein, gente? Participe, a hora é agora.

0: Olha aí, Roberto Carlos na composição do Rony Von, Pra Ser Só Minha Mulher. Vamos pro intervalo, já vamos pra última hora aqui do programa, gente. Vamos trazendo boa música pra você. Um abraço pro meu querido amigo Dimas Barbosa. Alô, Dimas, já acordou? É claro que já, né? Já tomou café. Um abração pra você, pra toda a sua família, com muito carinho, né? O Dimas que vai estar amanhã cedinho aqui, às 9 horas da manhã, levando pra você um embalo gaúcho, gente. E o meu querido Giba, querido amigo irmão, o Giba já está de volta, né? Começando o horário novo aqui pela Capital do Papel, a tarde é nossa agora, é isso, Giba? A partir da 1 da tarde, né? Até as 5, depois o Dimas vem com o sertanejão aí da capital também. Meu Deus, coisa boa, né, Dimas? Fazendo uma programação muito especial aqui pela sua 101,9, né? Então você tem o Dimas pela madrugada e no finalzinho da tarde, né? Ô, rapaz, aquele abraço, Dimas. Um abraço pra você, pro Giba, pro nosso querido Carlão, né? Hoje é folga, microfone aberto, vai das 11h30 da manhã até 1 da tarde, né? O show da manhã começa às 8, vai até às 11h30 com a nossa queridíssima Fátima Ribeiro.
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1: Vamos lá, já pediu, já mandou o zap, beleza, no oferecimento de Tamoio Prev da Autoescola Nossa, Charles Presentes e a Vila Shopping do nosso amigo Lorival Ponce. Estamos iniciando a sua hora, agora quem manda é você, né? Eu só peço licença, bom dia. Zé Ramalho, olha aí, nosso querido amigo Arilson Vaz. Bom dia, Arilson. Já deve estar até cumprindo a sua meta aqui hoje, né, irmão? Bom dia, Zé Ramalho.

0: semblante.
1: Zé Ramalho, eita, Zé Ramalho, faz lembrar do Carlinhos, né? Grande Carlinhos, ei, Carlinhos, ele e o Moacir, né? Saudoso Moacir, que já nos deixou. Estavam sempre na Tex, animando a programação ali, né? A Tex ali perto do Wolf Clubinho, gente. Tá tempo bom também, hein? Alô, Ruth Makoski, tudo bem, Ruth? Concorrendo sim, minha querida, com certeza. A Michele Souza, do bairro Macopa. A Marli Gomes de Souza, do Bom Jesus. Ela tá esperando ser sorteada aqui no rádio. Legal, Marli. Olha aqui, gente, foi perdida uma carteira feminina preta com um chaveiro rosa ontem à tarde, próximo ao Mercado Verona Novo. Tá bom? Perto do Mercado Verona Novo. Por acaso, não deixaram aqui na rádio? Olha, a princípio não, viu, Maurício? A princípio não, né? Que eu saiba não, né? Mas vou dar uma olhadinha aqui pra você. Vou ver com a Dudinha aqui se tem alguma novidade nesse sentido. Então, se alguém encontrou, alguém viu essa carteira, onde foi deixada, né? De repente deixou ali até no mercado mesmo. Então, uma carteira feminina preta com um chaveiro rosa. Essa carteira foi extraviada ontem à tarde, ali próximo ao Super Verona, o Mercado Novo do Verona. A Ivonete Bonin. Oi, Ivonete. Manda um abraço pra minha mãe, sempre ligada na rádio, né? A dona Dirce Jacinski, do Bom Jesus. Olha que legal, dona Dirce. A senhora está ligada conosco também, é? Deus abençoe a senhora grandemente, viu? Muita paz, muita saúde. Olha, espero poder ouvir os áudios, viu, gente? Está vindo muito áudio aqui. Eu gostaria de poder ouvi-los, né? Todos, mas o tempo às vezes não permite. Mas vamos dar ouvir pelo menos uma das mensagens que veio aqui. Vamos lá. Sim, alguém entendeu alguma coisa aí? Vamos tentar o segundo agora. Vamos lá. Mais uma tentativa.
2: Oi.
1: Oi.
2: Tudo bem?
1: Tudo.
2: Eu quero participar do sorteio aí.
1: E o seu nome qual é?
2: Meu nome é Davina Correia Russi.
1: Davina Correia Russi. Já me ajudou aqui, hein, Davina?
2: Quero participar do sorteio aí.
1: Bom. Com certeza. Agora deu certo, né? Uma das mensagens aqui ficou bem audível, ficou correta. Oi, Xuxa, aí da Sem Casas, bom dia.
3: Bom dia, meu amigo Marcinho Luiz.
1: Bom dia. Beleza?
3: Um bom salve pra você.
1: Ô, Xuxa.
3: Pra toda a tua família.
1: E tá chovendo, hein, rapaz.
3: Na capital do papel. Põe o nome do Xuxa, que é o nome dele, é Romildo Aparecido Teixeira de Oliveira.
1: Deixa eu marcar aqui, Romildo Abre, Teixeira, ô Romildo.
3: Aí, coloca depois uma música do Roberto Carlos pra nós aí.
1: Você gosta, né, rapaz?
3: Nossa
1: Toquei
3: senhora.
1: A pouco. Ah, nossa
3: Beleza?
1: Senhora.
3: Falou, abraço. Fico com Deus aí, meu amiguinho.
1: Romildo Xuxa. Ô, Xuxa, um abraço. E água que Deus manda, hein, Xuxa? Chovendo lindo agora, hein, rapaz? Meu Deus do céu. Oi, Noeli da Área 2, né? Oferecendo aí pra Noeli. Ou melhor, né? Ela, Noeli, oferecendo para o Uca, né? E a Ana Clara, olha que família abençoada, está sempre conosco aqui. O Vinícius Oliveira, a Dina também está para estar. Tá, sim, viu, Dina? Gisele da Área 2. Ô, Gisele, não esquece de pôr o nominho completo, viu? E quem mais aqui? Rosa Tavares da Área 3. A Franciele Lima. Temos aqui quem mais? Opa, Lenir Lins da Vila Osório. Obrigado, Juramir de Souza, da Ana Mary, bom dia. O pessoal, uma galera animada aqui, meu Deus do céu, quem é que mandou? Acho que o pessoal tá praticando uma zumba, que é isso? Helena, Helena Braz, ô oh, Helena, que legal, hein? Dercy Klesionowski, na área 1, pediu aqui uma querência amada. Tereza Pistori Rubik, meu amigo Rezendinho, olha aqui. As músicas remetem os clubes, né? O Magic Song, Esquina Clube 1, O Platterhouse e o Sarau no Wolf Clubinho, né? Imperdível, né, Rezendinho? Eita, mundão, não? Tempo bom que não volta mais, só na lembrança mesmo, né? Olha a Silvia Mainardi chegando
4: bom
1: aqui.
4: Bom dia, Márcio Luiz.
1: Bom dia, bem, querida, tudo?
4: Silvia Mainardi Sapopema e eu, meu marido Pedro, estamos na sintonia. Gratidão a Deus por mais um dia de vida. A gente agradece pelo alô, pelo abraço. A gente só tenho a agradecer e hoje tá chovendo bastante por aqui.
1: Aqui também, menina do céu. 23 milímetros
4: e
1: hoje,
4: que você tocasse pra mim, pra me ouvir, é Alvo Mais Que a Neve.
1: Essa é linda,
4: pra
1: né?
4: Minha mãezinha.
1: A minha mãe ama essa música também.
4: Meu marido Pedro, pra dona Juraci, pra dona Marica, pra...
1: Alvo Mais Que a Neve.
4: Pra Ana aí, que sempre tá na sintonia, e todos aí que estão na sintonia.
1: Tá bom, minha querida.
4: Aí do super sábado.
1: Combinado, tá bom, tá bom, querido.
4: Márcio Luiz, e eu queria que eu cantasse com aquele que canta. Tem mais que a neve é uma mulher, uma cantora, e tem um cantor.
1: Sabe que é o Matos Nascimento?
4: É, agora eu esqueci o nome dele, mas você vê aí pra mim. Tá
1: pode,
4: bom?
1: Pode desculpa ser com aí ele? De forma alguma. Nem de maneira alguma.
4: Um abraço, Márcio Luiz.
1: Eu fico
4: todos os dias estou na que sintonia.
1: Bom. Ô, Silvio, eu me enrolo.
4: Deus abençoe você, sua família e todos ouvindo.
1: Eu me enrolo todos os dias aqui, mas a gente toca o barco. Portanto, que o pessoal ouça boa música, a nossa mensagem e informação é o que vale, tá bom, minha querida? Deus abençoe. Alvo mais que a neve, Matos Nascimento.

Olha aí, nossa querida ouvinte Ana Maria. Oi, Ana do Jardim Alegre. Já já volto com os ganhadores das bandejas de

Olha aí, a menina da aldeia, gente, às 11h17, o tempo passa depressa. 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

0: 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Então, Darcy Ribas. Alô, Darcy Ribas, do telefone 9962, final 45. Nosso ouvinte, Luiz Teixeira. Alô, Luiz Teixeira, do telefone 8407-3126. E o Valdir Marcondes, do telefone 9914, final 30. 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Ele que pediu aqui um bidis. Rapaz, ele quer viajar no tempo aqui mesmo. A gente começou a falar do tempo aí do sarau, né? E olha a musicona que ele pediu aqui, ó.
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0: O Marlo e a Vilma lá no Bandeirante gostam também de bidis. Quem é que não gosta, né? Eu amo os bidis também. How deep is your love? Lembrando aqui o velho Sodinha, né? Eita, rapaz, tempo bom, hein?

Olha aí, gente, Bee Gees na Rádio Capital do Papel, How Deep Is Your Love? Que vocal dessa banda, né? Desse trio, na verdade, né? Os Bee Gees. Já avisamos aqui o Darcy Bigode, ele disse que já vem buscar os ovos, né? Quero ver aqui com o Luiz Teixeira. Ô, Luiz, se estiver passando por aqui, venha buscar, né? O seu presente aqui na programação, tá bom, irmão? Um abraço aí pra você, tudo de bom. Terezinha Fernandes, Deus abençoe você, Terezinha Fernandes. Obrigado pela participação. No Gisele de Almeida Silva, um bom dia, viu? Muita paz, muita saúde, tudo de bom e beijo. Um abraço pro meu grande amigo, o Joelson Júnior, né? Ele manda um beijo aqui pra mãezinha, pra toda a família. Quero ouvir Pink Floyd, Money.

0: Pouquinho de Pink Floyd para você que curte, né, o melhor da música no seu super sábado. Money, Pink Floyd. Legal, hein? O Dinei é um fã também de Pink Floyd, né? O Alessandro curte um Pink Floyd também. Um abraço aí para toda essa galera que se amarra no rock and roll, né? No velho e bom rock and roll, né, gente? Alô, Atamir, um abraço aí pra você, Atamir, tudo de bom. A dona Juraci, toda a família, nosso carinho muito especial. Daqui a pouquinho o sorteio daquele frango assado desossado, uma delícia pra você retirar ali no restaurante Picanha da Chapa do Juninho, né? Que atende de domingo a domingo ali, gente. Bom dia.
1: Bom dia, Márcio Luiz. Tudo bem com você, Márcio?
0: Graças a Deus, tudo bem contigo?
1: Estou aqui fazendo meu almoço.
0: É mesmo?
1: Escutando essa chuva.
0: A chuvinha, hein?
1: Que tá caindo lá fora. Escutando uma boa música aí com você aí, Márcio Luiz.
0: Que bom, querido.
1: Estou aqui, queria pedir para você tocar uma com Roberto Carlos.
0: Você é fã do Roberto, é?
1: Ofereço para você da rádio, para todos os ouvintes e para quem gostar dessa, da música, viu, Márcio Luiz?
0: Que todo mundo
1: gosta. E
0: desejo
1: um bom final de semana para
0: você. Minha querida, você também.
1: Para você e família, e tudo de bom para você, Márcio Luiz.
0: Agradeço.
1: É da Zir, aqui do bairro Socomim, da comunidade Nossa Senhora da Aparecida.
0: Olha que lindo, né?
1: Um bom dia para você, Márcio Luiz.
0: Amém,
1: até
0: querido.
1: Mais, Márcio Luiz.
0: Fica com Jesus, querida, e Nossa Senhora também. Mandar um abraço, né, para todos os amigos ali que participam das orações ali na RCC, né? O Demerson, o Ademir, o Tiago, bênção de Deus, né? O Reni, o Celso, o Zé Roberto, essa moçada toda aí, né, gente?

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1: Nosso grande amigo Miguel. Alô, Miguel. Alô, Isabel. Bom dia.
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1: Essa música é uma verdadeira oração, né? A mãe de Jesus. Grande rei Roberto Carlos, dele e do Erasmo.

0: Aguardando a participação do meu amigo Charles, né? Será que tem algum probleminha na conexão aí, Charles? Meu amigo Charles, daqui a pouquinho participando conosco aqui do Super Sabadão.
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0: Opa, ainda não, hein? Tem mais meia horinha ainda. Vai com calma nessa hora aí, rapaz. Oh, meu Deus.
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6: Agora sim, Bruno. Agora foi certinho, né? A despedida é pertinho do meio-dia, né? Faltando um minutinho para meio-dia, a gente se despede, mas agora é cedo ainda, né? Olha aí, Marica, chegando Sérgio Reis para animar essa manhã chuvosa.

Olha aí, gente, agora atendendo o Clésio também, já já eu volto com o sorteio, gente, daquele frango assado, desossado, no capricho, presente especial do Juninho, ali da picanha na chapa. 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

Vamos com muito mais para você, agora trazendo aqui o Agnaldo Timóteo. Alô, Cleusa do Bom Jesus. Um dos grandes sucessos desse grande mestre da voz, o Agnaldo Timóteo. Vamos lá, Agnaldão, canta aí. Quem é?

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Vem, Aguinaldão Timóteo. Essa é boa demais, né? Olga Timóteo, chegando aqui, o Oswaldo Montenegro, né? Só musicão, hein, gente? É o playlist dos nossos ouvintes. A música é muito forte também, hein? Vamos lá?

0: Isso aí, Danielzinho. Dani se amarrou nessa música, Lista. Aliás, é muito linda, né? Do Oswaldo Montenegro. Tem músicas que salvam aí, né, Dani? Porque tem umas músicas.
1: Lembra a música Taxímetro dele?
0: Tá, é verdade. Ô, oh, demais, rapaz. Olha, e atenção, hein, gente. Já temos aqui o ganhador. Hoje a rapaziada levou a melhor, hein? Hoje a rapaziada tá com tudo. Ganhador aqui do Frango Assado. Tá sortudo também. Ele participou acho que umas 3 vezes do programa aqui hoje, né? Por isso que apareceu mais vezes aqui na tela, né? Olha, Arilson Vaz. Então você ganhou o frango assado desossado ali do Picanha na Chapa, do nosso querido Juninho. Que presentão, hein, rapaz? Pode retirar esse frango amanhã ali com o Juninho, né? Então, Arilson Vaz. Ele tá trabalhando firme e forte, esse rapaz. Mandou foto aqui.
1: Participa dos programas de lá também.
0: Participa lá conosco, né? É fácil não. Olha a prancha do homem aqui, Danielzinho. Eu falei pra você, é um surfista, rapaz. Eu trabalho com um caminhão de prancha. Ele surfa na terra e no asfalto. Nossa.
1: Ele fala que é bonitão aqui, eu não sei.
0: Rapaz.
1: Ele fala que é bonitão.
0: Aqui ele tá mais comedido, viu? Ele tá mais tímido aqui, né? Arilson, então, olha aí, rapaz. Ganhou um frango desossado. Nem desossar vai precisar, né? Já vem desossado o frango assado pra você, pra esposa e pra família. Tá bom, irmão? Ô. Oh, maravilha, hein? 11:49. Olha aí, Dercy, na área 1. Coisa boa, rapaz. Segura a onda aí.

É verdade, um abraço para o nosso querido Gilberto Alves, daqui a pouquinho, né? O Giba. Ele participa aqui no programa da FIA, né? Programa Alegria no Senhor, e depois vem com sua máquina do tempo. E o nosso querido Danielzinho Pereira, que daqui a pouquinho começa ali ao meio-dia, né, Dani? Vai até às 18 horas. Rapaz, o Giba vai de tordilho negro, vai. Olha, vai troteando até o bairro sem casa, né, Dani? 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

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Quero agradecer muito meu querido amigo e irmão Ismael. Agradecer a picanha na chapa do nosso querido Juninho, né, que presenteou o Arilson Vaz. Esse frango assado aí no capricho para você, hein? Desossado já, hein, Arilson? Nem esse trabalho você vai ter, rapaz. Olha aí, depois de tanto trabalho que ele está tendo hoje, amanhã acredito que ele vai ser beneficiado aí com uma folga. É isso, irmão? 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Juninho, Deus abençoe você, a Renata, esse casal maravilhoso, abençoado por Deus, o nosso carinho muito especial por vocês. 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

Olha aí, Luzia Queiroz. A Aninha também gosta muito. A Nice gosta demais desse Nice. Nice também não tem quem não goste, né? Meu Deus, é lindo demais, né? Mais um pouquinho do Escudo, Voz da Verdade.

E a Salma Werner quer ouvir um trechinho, né? Queria ouvir inteiro, mas não vai dar tempo, hein, Salma? Mas um trechinho dessa música, que a misericórdia de Deus é o mais puro amor por nós. Sim.

0: Vamos lá, gente, olha aí, misericórdia, Jorge Pai e Jorge Filho. Faltando 2 minutinhos para o meio-dia. Tô indo embora, né, gente? Agradecendo a Deus pela oportunidade. Me perdoe aqueles que não pude atender, mas saiba que todos participaram, viu, gente? Mandou o nome, caiu na tela, é bola na rede. Firme e forte, vamos nessa. Começamos o programa agradecendo a Deus e terminamos assim, ó.
1: Cristo.
0: Sim, Padre Antônio Maria Roberto Carlos, nessa oração linda, falando com Jesus, nosso amigo, nosso irmão de todas as horas. Fiquem com Jesus, programa Alegria no Senhor vem na sequência. Depois, meu querido amigo irmão Giba, segue com a Máquina do Tempo. Um abraço para o meu querido amigo Charles. Deus abençoe, Charles, ao Juninho, ao Ismael da Tamoio Prev, a Vanessinha da Autoescola Nossa, esses queridos amigos que confiam aqui no nosso trabalho, no nosso carinho de todos vocês, que Deus ilumine a vida de todos. Obrigado também a Lisa, né, pelo suporte, ao Joãozinho, a toda a equipe que tem a direção de Márcio Martins. Estou indo! Fiquem com Jesus e Nossa Senhora. Valeu, gente!

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3: Que a união da tua alma com Jesus Eucarístico seja a luz que dissipa as trevas, a força que lhe sustente e a única felicidade do seu coração. Em nome do Pai, do Filho e do Espírito Santo. Amém. Ficai comigo, Senhor,
4: porque vossa presença me é necessária
3: para não vos ofender. Bem sabeis quão facilmente vos abandono. Ficai comigo, Senhor,
4: porque sou fraco e preciso da vossa fortaleza
3: para não cair tantas vezes. Ficai comigo, Senhor. Ficai, Senhor,
4: que sois a minha vida.

0: Ficai comigo, Senhor, porque desejo amar-vos muito e estar em vossa companhia.
1: Ficai comigo, Senhor, se quereis que eu vos seja fiel.
2: Ficai comigo, Jesus, porque minha alma, com quanto seja paupérrima,
0: todavia quer ser para vós uma habitação de consolação, um ninho de amor, então.
2: Ficai, Senhor, comigo. Busco somente a vós,
1: o vosso amor,
0: a vossa graça,
2: a vossa vontade,
0: o vosso espírito.

diferença alguma senão o aumento de amor. Amar-vos com perfeição por toda a eternidade. São Padre Pio.

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1: 11 horas e 3 minutinhos. Uma boa tarde a você aí que está ligadinho, ligadinha conosco. Que bom estarmos aqui mais esta tarde para louvarmos e bendizermos o nome do Senhor. E louvarmos por essa chuva de bênçãos que está caindo. Tem muita gente triste porque hoje era o dia da cavalgada, mas ela não vai mais acontecer. Já passo aqui o comunicado, né? Mas em tudo tem um plano e um propósito de Deus. Não acontece nada nesse mundo sem que Ele queira e sem que Ele permita. E agora nós vamos pedir a intercessão de Nossa Mãe Maria Santíssima. Maria passa na frente. Vai abrindo estradas, portas e portões, abrindo casas e corações. A mãe indo à frente, os filhos estão protegidos e seguem teus passos. Ela leva todos os filhos sob sua proteção. Maria passa na frente e resolve aquilo que somos incapazes de resolver. Mãe, cuida de tudo que não está ao nosso alcance. Tu tens poderes para isso. Vai, mãe, vai acalmando, serenando e amansando os corações. Vai acabando com o ódio, os rancores, as mágoas e maldições. Maria vai terminando com as dificuldades, tristezas e tentações. Vai tirando seus filhos das perdições. Maria passa na frente e cuida de todos os detalhes. Cuida, ajuda e protege todos os seus filhos. Maria, tu és mãe, também porteira. Vai abrindo o coração das pessoas e as portas nos caminhos. Maria, eu te peço, passa na frente e vai conduzindo, levando e ajudando e curando os filhos que precisam de ti. Ninguém pode dizer que foi decepcionado por ti depois de ter te chamado e invocado. Só tu, com o poder do teu filho, pode resolver as coisas difíceis e impossíveis. Nossa Senhora, faço esta oração pedindo a sua proteção. Pai nosso que estais no céu, santificado seja o vosso nome. Venha a nós o vosso reino, seja feita a vossa vontade, assim na terra como no céu. O pão nosso de cada dia nos dai hoje. Perdoai as nossas ofensas, assim como nós perdoamos a quem nos tem ofendido. E não nos deixeis cair em tentação, mas livrai-nos do mal. Amém. Ave Maria, cheia de graça, o Senhor é convosco. Bendita sois vós entre as mulheres e bendito é o fruto do vosso ventre, Jesus. Santa Maria, Mãe de Deus, rogai por nós, pecadores, agora e na hora de nossa morte. Amém. Rogai por nós, Santa Mãe de Deus, para que sejamos dignos das promessas de Cristo. Amém. E nós vamos ouvir Maria Passa na Frente com o Padre Marcelo Rossi e Gustavo Lima.

7h11, então vamos aqui falar sobre esse comunicado, então, cancelado a cavalgada que seria hoje, né, da mãe do Perpétuo Socorro a partir das 13h30. É com tristeza que informamos que, infelizmente, devido às condições climáticas desfavoráveis, a nossa cavalgada da mãe do Perpétuo Socorro foi cancelada. Agradecemos imensamente a compreensão de todos que estavam preparando para este grande momento de fé e tradição. Que a padroeira continue nos abençoando. E daí aqui tem, né, o número aqui, se alguém quiser anotar para esclarecer.

0: alguma dúvida, anota aí. Daqui um pouco eu vou estar falando de novo, né, o número de telefone, só se você quiser esclarecer alguma dúvida. Então, ali, o primeiro agora você fala com a Joyce, é o 42-991-16-0701. E o do José, 42-999-10-9493. Então, tá aí, né? É, não haverá, então, a cavalgada, né? Mas o tempo está forte, as chuvas, né? Então, ainda temos, né? Ainda podemos dizer que estamos num tempo de pandemia, vencemos, graças a Deus, mas ela tá por aí, as gripes fortes, então nós temos que fazer a nossa parte. E eu tenho certeza que a mãe do Perpétuo Socorro não quer, né, que a gente se discute. Temos que cuidar do templo do Espírito Santo de Deus, que somos nós. E você que quiser enviar a sua mensagem aqui, né? Deixa eu ver, parece que já temos um. Ah, é o WhatsApp, o Gilberto falando aqui. Primeiro, boa tarde, né, Gilberto? Gilberto está de volta, depois aí de um mês de férias, né, Gilberto? 20 dias, ó, já estava aumentando 10 dias. 20 dias de férias e que Deus abençoe imensamente o Gilberto, né? E deixa eu falar o número aqui, então. 3910-1210, você que quiser aqui enviar a sua mensagem, já temos aqui uma mensagem da Marica. Será que é para nós mesmo aqui, Gilberto? Vamos colocar, eu acredito que seja, né?
1: Oi, tia, bom dia. Aqui é a Marica, da área 1. Quero pedir a oração de vocês, especialmente para minha sobrinha que está fazendo aniversário, Juliene da Mota. Que Deus derrame muitas bênçãos sobre ela e a família dela. E peço oração para toda a minha família, para vocês aí da rádio, para os meus filhos, para o Marcelo, para a Kelly, para a Thelma, para a Silvana, netos e bisnetos. E todas as amigas do Zap. Para minha cunhada Tereza da Bandeirante e a cunhada Idalina da Bela Vista. E para os meus vizinhos aqui da Área 1 e os antigos vizinhos lá do Embaú. Que Deus derrame muitas bênçãos a todos. Tenha um bom dia. Deus abençoe vocês. E se puder tocar um louvor, eu agradeço. Mãezinha do céu, se for possível.
0: Olha só, o Gilberto já está escolhendo ali, né? Já está arrumando ali. Nós vamos ouvir Mãezinha do Céu, sim. Enquanto vamos ali. Cadê? Boa tarde, Fih. Ofereço a programação para toda a minha família. Fia, gostaria de ouvir a oração da família com o padre Zezinho. Ofereço para a tua família, Fia. A Dirce da área 3. Deus abençoe você, Dirce. Deus abençoe toda a sua família. Dá para ouvir já então, Gilberto? Mãezinha? Vamos ouvir então Mãezinha do Céu com Joana.

12:19, temos aqui mais uma mensagem. Bom dia, quero oração para os meus filhos Luiz André e Andressa Cristina e Francisco, meu irmão, e meu irmão Everton Carlos e todos os familiares. Não dá para falar, é grande. É ouvinte de todos os dias da Rádio Capital do Papel, bairro Bom Jesus, Marli Gomes da Silva. Deus abençoe você, Marli. Deus abençoe toda a sua família, cada um. Deus conhece e sabe o nome de cada um, né? Também o Clésio, a paz de Jesus e o amor de Maria, que chuvas de bênçãos derrame sobre todos nós. Vamos pedir a Deus que haja paz no mundo e acalme aquelas guerras onde tantas vidas são ceifadas inocentes, pelo trânsito que está muito violento e por todas as comunidades. Clésio Rodrigues, Deus abençoe, um abraço no Giba. E no Marcinho aqui também, né? Já foi embora, mas de repente ele está ouvindo aí, né? E recebe esse abraço aí, Clésio. Deus abençoe você e toda a sua família. Vamos ouvir mais uma canção, né? Foi oração pela família, como foi pedido aqui também, né? Temos um espaço bom. Hoje, ó, eu digo que 5 minutos que eu chego atrasada aqui, ele faz a diferença. Hoje eu cheguei mais cedo, graças a Deus. Então vamos ouvir aí oração pela família.

Abençoa, Senhor, a minha também. Abençoa as nossas famílias, Senhor. Que marido e mulher não se traiam nem traiam seus filhos. Que a certeza, haja certeza do amor entre os dois. Vamos colocar as nossas famílias, né? Dia 27 agora, dia de Nossa Senhora do Perpétuo Socorro. Vamos colocar as nossas famílias, ela que é a padroeira de Telêmaco Borba, vamos colocar debaixo do manto santo de Nossa Senhora. Que ela interceda junto ao seu filho Jesus por nossas famílias. Nós sabemos que existem tantas coisas que vêm acontecendo para destruir as famílias. Mas se eu e você formos pessoas de oração, formos pessoa que estiver ali clamando por cada um dos nossos, o inimigo pode até tentar, mas ele não vai conseguir destruir, ele não vai

conseguir derrubar as nossas famílias. E ligadinho aqui conosco também o Marcos da São Francisco. Boa tarde, Fia. Ofereço o terço da misericórdia para minha mãe, para os meus compadres Noir e Aparecida lá do Felisberto. Deus abençoe, Marcos, imensamente toda a sua família. Também aqui, boa tarde, Fia. Coloca minha família no terço, minha mãe Sandra, meus irmãos Alessandra, Bruno, Nilson, minha filha Isadora e Emanuele, meus sobrinhos, minhas cunhadas e meu esposo Denilson. É, só fala teu nome aqui. Deixa eu ver que Isadora e Emanuele são as filhas, né? Eu fui olhar lá no status, né? Tá o nome delas ali. Mas que Deus abençoe você imensamente e toda a sua família. E nós vamos então neste momento. Ah, é a Nara. Eu meio que lembrei aqui, mas eu fiquei na dúvida, né? Mas tá aí, Nara, Deus abençoe você e toda a sua família. E aqui, então, neste momento, eu quero colocar todos aqueles que nos ajudam a manter esse programa no ar. Assim como essa chuva que caiu hoje, está caindo, que possa recair como bênçãos na vida, na família de cada um de vocês, nas empresas de vocês, aos nossos colaboradores leigos, você que reza por nós, você que todos os sábados está aqui conosco, que Deus abençoe imensamente. E nesse terço da misericórdia, nós colocamos tudo aquilo que está no nosso coração, todas as nossas intenções, todos os nossos impossíveis. Meu irmão, minha irmã, não duvide da força e do amor de Deus. A nossa luta é espiritual, sim, é contra as forças do mal, contra as forças do inimigo, mas nada é maior do que a luz do Senhor. Talvez você tenha passado por momentos difíceis ou está passando por momentos difíceis, ou uma enfermidade, ou a perca de um ente querido, não sei. Mas eu digo para você, a força e o amor de Deus é maior do que tudo. Consagre agora aquelas pessoas por quem você reza, por quem você pede conversão. Talvez aquele esposo que está nos vícios. Você já pensou, vou largar, não adianta? Adianta sim, Deus está ouvindo as suas orações. E o próprio Jesus disse, no mundo havereis de ter aflições, mas tende bom ânimo, pois eu venci o mundo. Talvez seja um filho que está nas drogas. Lembre-se que o impossível é apenas uma das especialidades de Deus, não existe impossível. Eu repito aquilo que eu falo sempre quando o anjo Gabriel anunciou a Maria que ela seria mãe do Salvador. O anjo completou, pois a Deus nada é impossível. Nada, nada. Eu não sei qual é o teu impossível, eu não sei o que você tem vivido, eu não sei o que você tem passado, mas coloque o teu impossível agora no coração misericordioso de Jesus. E que este sangue, que esta água que jorrou, que jorra do peito aberto de Jesus lá na cruz, em todas as consagrações que acontecem todos os dias no mundo inteiro, essa consagração se repete. O Calvário, a crucificação, é Jesus se dando por mim e por você, pelos nossos pecados.
E aqui nós colocamos cada um dos nossos na tua presença, Senhor.

0: Nós colocamos cada um daqueles, Senhor, que precisa de uma cura, de uma libertação. Nós clamamos esse sangue e esta água, esse sangue que cura e que liberta, e esta água que nos lava, que nos purifica de todos os nossos pecados. Você não tem noção, nós não podemos substituir o terço mariano por nenhum terço, mas você não tem noção desse terço da misericórdia. O quanto jorra a misericórdia de Deus sobre a humanidade. Se você for ler um pouco da história de Santa Faustina, um pouco da história da aparição de Jesus a Santa Faustina, você vai ver as promessas de Jesus quando nós rezamos esse terço, quando nós clamamos esse sangue e esta água, que nós vamos clamar agora sobre todos os nossos colaboradores, sobre todos vocês, sobre todos nós que rezamos e sobre aqueles por quem intercedemos. Eu quero colocar aqui os proprietários, todos os familiares, todos os funcionários e famílias lá da panificadora e confeitaria Quitutes. Também quero colocar o Aloísio, a Rosângela, filhos, funcionários e famílias lá da AMJ Artefatos de Cimento. Quero colocar os netos, a pequena Cecília, também a Gislaine, toda a sua família, a Núria, representando todos os funcionários e famílias lá da Autoescola Dourada. Também a Cleonice e toda a sua família, funcionários e famílias da Mamal Materiais de Construção. A Giovana, seu esposo Márcio, seus filhos, Nora, todos da família, todos os funcionários e famílias lá da Márcio Car. Também o Adalberto, a Sueli, toda a sua família, funcionários e famílias lá da pousada São Miguel Arcanjo. A Ivone, toda a sua família, lá do Salão da Ivone, da São Francisco. A Paula, toda a sua família, todos os funcionários e famílias lá da Solevante Embalagens. O Deusdete Filho, a Priscila, suas filhas, funcionários e famílias lá da Farmácia Tradição, nas 100 Casas. O Cláudio, toda a sua família, todos os funcionários e famílias lá do restaurante Meu Chefe, na Socomim. Também o Marcelo, a Carol, seus filhos, toda a sua família, funcionários e famílias lá da empresa Hidroflex. Também quero colocar aqui em especial a Dona Zilda, todos os pedidos do seu coração. Dona Zilda, Deus abençoe imensamente. Também a Nayara Bobig, toda a sua família, funcionários e famílias lá da empresa Bobig. Quero colocar a Milena aqui, representando cada um deles. 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Também colocando aqui os nossos colaboradores leigos, a família da Dona Senhorinha da São Roque, a família da Dona Vitória Trevignac, a família da Marilene Vela Lemes da Socomim, a família da Rosélia da Santa Rita, também sua mãe Terezinha, e toda a sua família aqui do centro, Dona Terezinha, a família da Dona Valdomira Kublinski, a família do Sidney da Silva Dias da Socomim, a família da Nayara Fernandes, a família Oliveira, a Neiva, seu esposo Jorge, filhas Tatiane, Jéssica, cada um da sua família. E eu coloco todos vocês aqui. Como já falei, que rezam todos os sábados, que intercedem por nós. E nós vamos iniciar em nome do Pai, do Filho e do Espírito Santo. Amém. Pai nosso que estais nos céus, santificado seja o vosso nome. Venha a nós o vosso reino, seja feita a vossa vontade, assim na terra como no céu. O pão nosso de cada dia nos dai hoje. Perdoai as nossas ofensas, assim como nós perdoamos a quem nos tem ofendido. E não nos deixeis cair em tentação, mas livrai-nos do mal. Amém. Ave Maria, cheia de graça, o Senhor é convosco. Bendita sois vós entre as mulheres, e bendito é o fruto do vosso ventre, Jesus. Santa Maria, Mãe de Deus, rogai por nós, pecadores, agora e na hora de nossa morte. Amém. Pai nosso que estais no céu, santificado seja o vosso nome. Venha a nós o vosso reino, seja feita a vossa vontade, assim na terra como no céu. O pão nosso de cada dia nos dai hoje. Perdoai as nossas ofensas, assim como nós perdoamos a quem nos tem ofendido. E não nos deixeis cair em tentação, mas livrai-nos do mal. Amém. Creio em Deus Pai Todo-Poderoso, Criador do céu e da terra, e em Jesus Cristo, seu único Filho, nosso Senhor, que foi concebido pelo poder do Espírito Santo. Nasceu da Virgem Maria, padeceu sob Pôncio Pilatos, foi crucificado, morto e sepultado, desceu à mansão dos mortos, ressuscitou ao terceiro dia, subiu aos céus, está sentado à direita de Deus Pai Todo-Poderoso, donde há de vir julgar os vivos e os mortos. Creio no Espírito Santo, na Santa Igreja Católica, na comunhão dos santos, na remissão dos pecados, na ressurreição da carne, na vida eterna. Amém. Ave Maria, cheia de graça, o Senhor é convosco. Bendita sois vós entre as mulheres e bendito é o fruto do vosso ventre, Jesus. Santa Maria, Mãe de Deus, rogai por nós, pecadores, agora e na hora de nossa morte. Amém. Ó sangue e água que jorraste do coração de Jesus, como fonte de misericórdia para nós, eu confio em vós. E também, nesse terço da misericórdia, quero apresentar todos aqueles que estão dentro do meu coração, toda a minha família, não vou falar o nome de cada um, porque eu posso esquecer de alguém, mas eu quero colocar todos aqui, pedindo que esse sangue, essa água que jorrou, que jorra do peito aberto de Jesus lá na cruz, seja jorrado sobre cada um de nós. Já temos alguém para rezar conosco. Alô, boa tarde.
1: Alô, boa tarde.
0: A paz de Jesus.

0: Tudo bem?
1: Tudo bem, graças a Deus. E você?
0: Graças a Deus, tudo bem também. Pode ficar à vontade, pode fazer as suas intenções.
1: Tá ok, vamos agradecendo pela semana que está terminando, né? Pela boa semana que tivemos. Vou oferecer para a Clarice e a Léo, lá da cantina. O Barbosa e família do Monte Carlo. A Celinha Ortiz e família. A Judite da Band. A Beto e o Edson do Alto do Amparo. Para a Eva e a Sandra e seu Pedro do Xaxim, toda a sua família. Para Dagmar Marcondes e família. A Ione e o Amaury da Serrinha. A Zilda e o Adriano e a sua família, lá da Lagoa. O Sabará e família do Monte Carlo. A Ruth e Almeida e família, um abraço para todos. Eterno Pai, eu vos ofereço o corpo e sangue, a alma e a divindade do vosso diletíssimo Filho, Nosso Senhor Jesus Cristo, em expiação dos nossos pecados e os do mundo inteiro. Pela sua dolorosa paixão,
0: tende misericórdia de nós e do mundo inteiro.
1: Pela sua dolorosa paixão,
0: tende misericórdia de nós e do mundo inteiro.
1: Pela sua dolorosa paixão,
0: tende misericórdia de nós e do mundo inteiro.
1: Pela sua dolorosa paixão,
0: tende misericórdia de nós e do mundo inteiro.
1: Pela sua dolorosa paixão,
0: tende misericórdia de nós e do mundo inteiro.
1: Pela sua dolorosa paixão,
0: tende misericórdia de nós e do mundo inteiro.
1: Pela sua dolorosa paixão,
0: tende misericórdia de nós e do mundo inteiro.
1: Pela sua dolorosa paixão,
0: tende misericórdia de nós e do mundo inteiro.
1: Pela sua dolorosa paixão,
0: tende misericórdia de nós e do mundo inteiro.
1: Pela sua dolorosa paixão,
0: tende misericórdia de nós e do mundo inteiro.
1: Ó sangue, ó água, que jorraste do coração de Jesus, como fonte de misericórdia para nós, eu confio em vós.
0: Amém, Deus abençoe você, Terezinha, Deus abençoe toda a sua família, um grande beijo no seu coração.
1: Amém, um abraço para a Ana.
0: Docinho.
1: Tudo de bom.
0: Pode deixar.
1: Tá, tá, tchau.
0: Tchau, até a noite na novena, não esquecendo que nós estamos no novenário de Nossa Senhora Perpétua Socorro,
1: sim,
0: né?
1: Com certeza, né, filha? Tá tão bonito.
0: Com certeza.
1: Até a noite, então.
0: Até.
1: Tá, tchau, um abraço.
0: Outro. Com Deus, tchau. E nessa segunda dezena do Terço da Misericórdia, esperando aqui, né, a sua intenção no 3910-1210, ou você que vai ligar aqui, no 3910-1200. E nós temos aqui uma mensagem da Rosângela. Bom dia, Fia, paz Jesus. Estamos na escuta. Ofereço o Terço da Misericórdia pela vida, saúde e proteção de minha família. Aloísio, eu, Rosângela, João Antônio e Caroline, Alecrim, Maria, Caroline e Cecília. E Cecília Crisóstomo Ribeiro. Que Deus abençoe a todos, Rosângela. Olha só. O Padre Melo está no Pantanal. Próximo, como é que é o nome? Acho que entendi. Ah, ele está ouvindo pela internet ali, ó. Ele está, padre, eu não entendi ali só, no Menuce, no Pantanal Paulista, próximo de Pereira, Barreto, São Paulo. Estou ouvindo pela internet.

terceiro terço da misericórdia para minha família Lemes Pinheiro, para todos os meus amigos e amigas, principalmente por todos que estão passando por problemas de saúde. Pelos meus filhos Edson e família, Cristiane e família, Marcelo e família, Kátia e família. Sou a Romilda de Ventania. Ofereço por vocês, por sua família também. Beijos, Deus abençoe. Ah, tá aqui, né? Já deu certo. Também a Marluce, né? Estava dando um toque aí no meu celular, né? Também oferecendo por sua mãe, por seu filho, por ela e por toda a sua família. Também a Glaci, boa tarde, filha. Estamos precisando de roupas de frio masculinas para alguns internos da comunidade terapêutica São Geraldo. Aqui, ó, abra seu guarda-roupa e seu coração e faça sua doação na comunidade São Geraldo do BNH, ao lado do Minicentro, na terça-feira ou na Rádio Capital do Papel. Que Deus abençoe você aí, Glaci. Boa tarde, fia, paz de Jesus. Quero deixar o nome de minha mãe, Edna Dutra, meu irmão, faleceu dia 28 de maio. Minha mãe está sofrendo muito. Pense no sofrimento dela, para todos da minha família. Que Deus abençoe para o meu esposo Edson. É a Neuza, né? Neuza Aparecida Campos. Que Deus abençoe você, Neuza. Então, vou rezar essa dezena enquanto isso, né? Aí tem um áudio, nós vamos ouvir depois. Eterno Pai, eu vos ofereço o corpo, o sangue, a alma e a divindade do vosso diletíssimo Filho, nosso Senhor Jesus Cristo, em expiação dos nossos pecados e os do mundo inteiro. Nessa dezena também eu quero colocar aqui a Viviane, minha filhada, que está ligadinha. Ela diz, não esquece de colocar eu e minha família e meu genro que vai fazer concurso amanhã. Que Deus abençoe ele imensamente. Eterno Pai, eu vos ofereço o corpo e o sangue, a alma e a divindade do vosso diletíssimo Filho, nosso Senhor Jesus Cristo, em expiação dos nossos pecados e os do mundo inteiro. Pela vossa dolorosa paixão, tende misericórdia de nós e do mundo inteiro. Pela vossa dolorosa paixão, tende misericórdia de nós e do mundo inteiro. Pela vossa dolorosa paixão, tende misericórdia de nós e do mundo inteiro. Pela vossa dolorosa paixão, tende misericórdia de nós e do mundo inteiro. Pela vossa dolorosa paixão, tende misericórdia de nós e do mundo inteiro. Pela vossa dolorosa paixão, tende misericórdia de nós e do mundo inteiro. Pela vossa dolorosa paixão, tende misericórdia de nós e do mundo inteiro. Pela vossa dolorosa paixão, tende misericórdia de nós e do mundo inteiro. Pela vossa dolorosa paixão, tende misericórdia de nós e do mundo inteiro. Pela vossa dolorosa paixão, tende misericórdia de nós e do mundo inteiro. Pela vossa dolorosa paixão, tende misericórdia de nós e do mundo inteiro. Pela vossa dolorosa paixão, tende misericórdia de nós e do mundo inteiro. Ó sangue e água que jorraste do coração de Jesus como fonte de misericórdia para nós, eu confio e espero em vós. E nessa terceira dezena do Terço da Misericórdia, esperando agora, né? De repente você que vai ligar aqui no 3910-1200 para rezar essa dezena do Terço conosco. Eu peço desculpa se alguma mensagem ficar sem ler aqui, né? Dá um oi, que tem bastante mensagens hoje aqui também. Também a Neiva, ela coloca aqui, nesse terço de hoje, peço pelas almas do purgatório, pela conversão dos pecadores, pela paz no mundo e por todos os doentes.

0: Já temos alguém? Não. Temos aqui um áudio, Gilberto.
1: Bom dia, eu quero oferecer o programa para minha prima Ana Júlia, que tá fazendo aniversário hoje.
0: É o ali quem está oferecendo é, deixa eu ver aqui. É o João Lucas que está oferecendo, né? É, desculpa, eu li aqui a mensagem aqui, né? É, da Romilda. Romilda, vou ler de novo sua mensagem, eu li rápido aqui, né? Ela diz, boa tarde, fia, quero oferecer o terço da misericórdia para minha família Lemes Pinheiro, para todos os meus amigos e amigas, principalmente por todos os que estão passando por problemas de saúde, pelos meus filhos Ebson, né? Acho que eu falei errado, Edson, desculpa aí, Romilda, e família, Cristiane e família, Marcelo e família, Kátia e família. Sou a Romilda de Ventania. Ofereço para você e sua família também, querida. Beijos, Deus te abençoe. Ela ainda colocou aqui, né? Espero que dê tempo de me atender. Desculpa aí, Romilda, tá? Então, parece que vamos ter alguém para rezar essa terceira dezena. Não deu. Então, eu vou rezar aqui. Eterno Pai, eu vos ofereço o corpo e o sangue, a alma e a divindade do vosso diletíssimo Filho, nosso Senhor Jesus Cristo, em expiação dos nossos pecados e os do mundo inteiro. Pela sua dolorosa paixão, tende misericórdia de nós e do mundo inteiro. Pela sua dolorosa paixão, tende misericórdia de nós e do mundo inteiro. Pela sua dolorosa paixão, tende misericórdia de nós e do mundo inteiro. Pela sua dolorosa paixão, tende misericórdia de nós e do mundo inteiro. Pela sua dolorosa paixão, tende misericórdia de nós e do mundo inteiro. Pela sua dolorosa paixão, tende misericórdia de nós e do mundo inteiro. Pela sua dolorosa paixão, tende misericórdia de nós e do mundo inteiro. Pela sua dolorosa paixão, tende misericórdia de nós e do mundo inteiro. Pela sua dolorosa paixão, tende misericórdia de nós e do mundo inteiro. Pela sua dolorosa paixão, tende misericórdia de nós e do mundo inteiro. Ó sangue e água que jorraste do coração de Jesus, como fonte de misericórdia para nós, eu confio e espero em vós. E nessa quarta dezena do Terço da Misericórdia, mais uma vez, colocando o Padre Melo, que está lá na escuta. Que Deus abençoe, Padre Melo, todos que estão aí com o Senhor. E tá alguém tentando ligar, mas não tá dando certo, né? Não tá dando certo a ligação, mas eu coloco aqui nessa quarta dezena. E aqui colocando, né, o Padre Melo falou o nome da cidade, eu falei aqui errado, é Sude Menuce, no Pantanal Paulista. Olha só, nunca tinha ouvido falar, né? Que bom, Padre. Então, vou rezar essa dezena também, essa nossa quarta dezena do Terço da Misericórdia. Eterno Pai, eu vos ofereço o corpo e o sangue, a alma e a divindade do vosso diletíssimo Filho, nosso Senhor Jesus Cristo, em expiação dos nossos

nossos pecados e os do mundo inteiro. Pela vossa dolorosa paixão, tende misericórdia de nós e do mundo inteiro. Pela vossa dolorosa paixão, tende misericórdia de nós e do mundo inteiro. Pela vossa dolorosa paixão, tende misericórdia de nós e do mundo inteiro. Pela vossa dolorosa paixão, tende misericórdia de nós e do mundo inteiro. Pela vossa dolorosa paixão, tende misericórdia de nós e do mundo inteiro. Pela vossa dolorosa paixão, tende misericórdia de nós e do mundo inteiro. Pela vossa dolorosa paixão, tende misericórdia de nós e do mundo inteiro. Pela vossa dolorosa paixão, tende misericórdia de nós e do mundo inteiro. Pela vossa dolorosa paixão, tende misericórdia de nós e do mundo inteiro. Pela vossa dolorosa paixão, tende misericórdia de nós e do mundo inteiro. Ó sangue e água que jorraste do coração de Jesus, como fonte de misericórdia para nós, eu confio e espero em vós. Nessa última dezena do Terço da Misericórdia, colocando todas as nossas intenções, vamos mergulhar no oceano da misericórdia de Deus, as nossas súplicas, as nossas intenções, aqueles que nós trazemos em nosso coração. Eterno Pai, eu vos ofereço o corpo e o sangue, a alma e a divindade do vosso diletíssimo Filho, nosso Senhor Jesus Cristo, em expiação dos nossos pecados e os do mundo inteiro. Quero colocar aqui também a Dina, que está ligadinha conosco, pedindo oração por sua família. Um beijo no seu coração, Dina. Pela vossa dolorosa paixão, tende misericórdia de nós e do mundo inteiro. Pela vossa dolorosa paixão, tende misericórdia de nós e do mundo inteiro. Pela vossa dolorosa paixão, tende misericórdia de nós e do mundo inteiro. Pela vossa dolorosa paixão, tende misericórdia de nós e do mundo inteiro. Pela vossa dolorosa paixão, tende misericórdia de nós e do mundo inteiro. Pela vossa dolorosa paixão, tende misericórdia de nós e do mundo inteiro. Pela vossa dolorosa paixão, tende misericórdia de nós e do mundo inteiro. Pela vossa dolorosa paixão, tende misericórdia de nós e do mundo inteiro. Pela vossa dolorosa paixão, tende misericórdia de nós e do mundo inteiro. Pela vossa dolorosa paixão, tende misericórdia de nós e do mundo inteiro. Ó sangue e água que jorraste do coração de Jesus como fonte de misericórdia para nós, eu confio e espero em vós. Aonde você estiver, se você puder levantar tua mão para o alto, tua mão direita para o alto, dizendo: Deus Santo, Deus Forte, Deus Imortal, tende piedade de nós e do mundo inteiro. Deus Santo, Deus Forte, Deus Imortal, tende piedade de nós e do mundo inteiro. Deus Santo, Deus Forte, Deus Imortal, tende piedade de nós e do mundo inteiro. Nós estivemos e continuaremos reunidos em nome do Pai, do Filho e do Espírito Santo. Amém. Vamos ouvir a canção agora com a irmã Kelly Patrícia e Padre Ailton, Terra Seca.

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0: Agora nós vamos ouvir a palavra de Deus com Padre Melo. Boa tarde, Padre.
1: Boa tarde, Fia. Boa tarde, Gilberto. E boa tarde a você também que nos acompanha nesta tarde. Já ouvimos falar muito sobre o medo. Medo de arriscar, medo de não dar certo algum um projeto, medo de uma doença, medo de avião, medo existe muito medo de morrer, né? Mas nós sabemos que o Senhor está conosco e por isso não devemos ter medo. Esse 11º domingo do tempo comum nos convida a refletir sobre uma das atitudes mais fundamentais da vida cristã, que é a confiança em Deus. Vamos ouvir as leituras deste domingo, que nos traz uma mensagem muito bonita. Primeira leitura é do livro do profeta Jeremias. Jeremias disse: eu ouvi as injúrias de todos os homens e os vi espalhando o medo em redor. Denunciai-o. Denunciemo-lo. Todos os amigos observavam minhas falhas. Talvez ele cometa um engano e nós poderemos apanhá-lo e desforrar-nos dele. Mas o Senhor está ao meu lado como forte guerreiro, por isso os que me perseguem cairão vencidos. Por não terem tido êxito, eles se cobrirão de vergonha. Eterna infâmia que nunca se apaga. O Senhor dos exércitos, que provas o homem justo e os vê os sentimentos do coração, rogo-te, me faças ver tua vingança sobre eles. Mas, pois eu te declarei a minha causa. Cantai ao Senhor, louvai ao Senhor, pois ele salvou a vida de um pobre homem das mãos dos maus. Palavra do Senhor. A segunda leitura é da carta de São Paulo aos Romanos. Irmãos, o pecado entrou no mundo por um só homem. Através do pecado entrou a morte. E a morte passou para todos os homens, porque todos pecaram. Na realidade, antes de ser dada a lei, já havia pecado no mundo. Mas o pecado não pode ser imputado quando não há lei. No entanto, a morte reinou desde Adão até Moisés, mesmo sobre os que não pecaram, como Adão, o qual era a figura provisória daquele que devia vir. Mas isso não quer dizer que o dom da graça de Deus seja comparável a falta de Adão. A transgressão de um só levou a multidão humana à morte, mas foi de modo bem superior que a graça de Deus, ou seja, o dom gratuito concedido através de um só homem, Jesus Cristo, se derramou em abundância sobre todos. Palavra do Senhor.
0: Graças a Deus.
1: O Evangelho Mateus, no capítulo 10, versículos 26 a 33. Naquele tempo disse Jesus a seus apóstolos: não tenhais medo dos homens, pois nada há de encoberto que não seja revelado, e nada há de escondido que não

0: seja conhecido. O que vos digo na escuridão, dizei-o à luz do dia. Que escutais ao pé do ouvido, proclamai-o sobre os telhados. Não tenhais medo daqueles que matam o corpo, mas não podem matar a alma. Pelo contrário, temei aquele que pode destruir a alma e o corpo no inferno. Não se vendem 2 pardais por algumas moedas? No entanto, nenhum deles cai no chão sem com o consentimento do vosso Pai. Quanto a vós, até os cabelos da vossa cabeça estão todos contados. Não tenhais medo. Vós valeis mais do que muitos pardais. Portanto, todo aquele que se declarar a meu favor diante dos homens, também eu me declararei em favor dele diante do meu Pai que está nos céus. Aquele, porém, que me negar diante dos homens, também eu o negarei diante de meu Pai que está nos céus. Palavra da salvação.
1: Glória a vós, Senhor.
0: Como eu disse, o 12º domingo do tempo comum convida-nos a refletir sobre uma das atitudes mais fundamentais da vida cristã: a confiança em Deus diante das dificuldades, perseguições e provações. As leituras desse domingo mostram que a fidelidade ao Senhor nem sempre é fácil. Quem procura viver segundo o Evangelho pode encontrar incompreensões, críticas e até hostilidades. No entanto, a palavra de Deus nos assegura que o Senhor nunca abandona aqueles que nele confiam. A primeira leitura, que é tirada do livro do profeta Jeremias, apresenta-nos o drama interior do profeta. Chamado por Deus para anunciar a verdade, Jeremias encontra resistência por todos os lados. Seus adversários vigiam cada passo seu, esperando sua queda. O profeta experimenta o peso da solidão e da perseguição. Contudo, sua confiança não vacila. Em meio às ameaças, ele proclama: "O Senhor está ao meu lado como forte guerreiro." Essa profissão de fé revela que a verdadeira força do discípulo não está nas suas capacidades pessoais, mas na presença constante de Deus. Na segunda leitura, São Paulo apresenta um amplo horizonte da história da salvação. O apóstolo compara Adão a Cristo. Pelo pecado de Adão, o mal entrou no mundo e trouxe a morte. Por Cristo, porém, veio a graça superabundante, que oferece vida e salvação a todos. O pecado é uma realidade séria, e suas consequências atingem cada homem e a toda a humanidade. Mas a misericórdia de Deus é ainda maior. Onde abundou o pecado, superabundou a graça. O cristão vive, portanto, não sob o domínio do medo ou do desespero, mas sob o sinal da esperança que nasce da redenção realizada por Cristo. O Evangelho constitui o centro da mensagem desse domingo. Jesus prepara os discípulos para a missão e não lhes oculta as dificuldades que encontrarão. Porém, por 3 vezes, repete uma exortação fundamental: não tenhais medo. Não tenhais medo dos que se opõem ao Evangelho. Não tenhais medo daqueles que podem negar o corpo, mas não a alma. Não tenhais medo, porque sois preciosos aos olhos de Deus. Para ilustrar o cuidado divino, Jesus utiliza uma imagem cheia de ternura. Nem mesmo os pardais, aves de pequeno valor comercial, escapam à providência do Pai. Quanto mais os discípulos, cuja vida tem um valor incomparável, diante de

0: de Deus. O Senhor conhece cada um de nós profundamente. Até os cabelos de nossa cabeça estão contados. Nada escapa ao seu olhar amoroso. Essa mensagem é particularmente atual. Vivemos uma época marcada por muitas inseguranças. Há o medo da violência, das crises econômicas, das enfermidades, do futuro incerto. Muitos cristãos também experimentam a pressão de uma cultura que frequentemente marginaliza a fé e os valores do Evangelho. Diante disso, Jesus continua a repetir: não tenhais medo. A confiança cristã não é ingenuidade nem desconhecimento das dificuldades da vida. Jeremias sofreu, os apóstolos sofreram, os mártires sofreram, o próprio Cristo passou pela cruz. A diferença está em saber que Deus caminha conosco. A fé não elimina todas as provações, mas dá-lhes um sentido e oferece a força necessária para enfrentá-las. A liturgia desse domingo convida-nos também a examinar nossa coragem no testemunho da fé. Jesus afirma: todo aquele que se colocar, se declarar a meu favor diante dos homens, também eu me declararei em favor dele diante de meu Pai. O discípulo é chamado a viver sua fé sem a vergonha, sem disfarces e sem concessões de mediocridade. No mundo que frequentemente relativiza a verdade, o cristão deve testemunhar com serenidade e firmeza a sua adesão a Cristo. Ao concluir esta celebração dominical, somos convidados a renovar nossa confiança no Senhor. Ele conhece nossas lutas, nossas preocupações e nossos sofrimentos. Nada do que vivemos lhe é indiferente. Como Jeremias, podemos encontrar nele nossa fortaleza. Como São Paulo, podemos confiar na abundância de sua graça. E seguindo o ensinamento de Jesus, podemos enfrentar os desafios da vida com a certeza de que estamos nas mãos do Pai. Por isso, a mensagem que ecoa neste domingo é simples e profunda. Quem vive unido a Cristo não se deve deixar dominar pelo medo. A providência de Deus vela por seus filhos, e sua graça é mais forte do que todas as forças do mal. A confiança no Senhor é o caminho da verdadeira liberdade e da autêntica paz. Passamos agora um intervalo para ouvirmos uma canção.
1: E nós vamos ouvir com Álvaro e Daniel Pelos Prados e Campinas.

0: 13:27. O Senhor é o meu pastor, por isso nada, nada me faltará. E nós vamos dar continuidade com o Padre Mel.
1: Agora quero mandar um abraço para os meus amigos e amigas que nos acompanham, começando lá por Rosário do Ivaí, Rio Branco do Ivaí, Grandes Rios, Faxinal, Cruzmaltina, Mauá da Serra, Tamarana, Ortigueira, Embaú, Reserva, o pessoal lá da Biosaúde, Tibagi e o pessoal do Alto do Amparo, a Beth e o Edson, do Sítio Xaxinho, seu Pedro e dona Eva e toda a sua família. E lá da Lagoa, o Luiz e a Vânia, aqui de Telêmaco, os meus queridos amigos, amiguinhos, o Vicente e o Inácio, a Nalu e o Geraldo, a senhora Lourdes Jarneski, seu Luiz, a minha amiga lá de Indaiatuba, Neiva de Oliveira, e meu primo lá de Itu, São Paulo, o Rafael. Grande abraço a todos, que Deus os abençoe. E vamos continuar a nossa reflexão. Estamos falando do medo, né? O medo como uma coisa que nos afeta, que nos atinge e que nos, muitas vezes nos paralisa. Jeremias exerceu a missão profética no reino de Judá em tempos conturbados e chega a sofrer e a pôr em risco a vida pela sua fidelidade a Deus, manifestada no desassombro com que anuncia a verdade, em desacordo com as medidas que estão a ser tomadas. Diante do perigo da invasão de Jerusalém por Nabucodonosor, rei da Babilônia, o rei e os principais conselheiros propõem-se fazer uma aliança com o Egito, deixando de confiar na proteção de Deus e colocando o povo de Israel em perigo, perigo de perder a fé, em contato com os povos pagãos. Isaías sofre perseguição, chegando a estar em risco a sua vida, e o profeta lamenta-se. Disse Jeremias: eu ouvi as inventivas da multidão, terror por toda parte, denunciai-o, vamos denunciá-lo. Talvez os meus amigos esperavam que eu desse um passo em falso. Talvez ele se deixe enganar e assim poderemos dominar e nos vingaremos dele. Anunciar a palavra de Deus, que exige conversão pessoal, mudança de vida, cria inimizades e antipatias, levadas até perseguição de quem o faz. Isaías, porque sabe que Deus não quer a aliança dos judeus com os egípcios, proclama-o com fortaleza, mas tem de sofrer por causa disso. Repete as ameaças, denunciá-lo como inimigo do seu povo e tratam-no como tal. Jeremias é metido numa cisterna com água até o pescoço e sem comida, mas de fato não o impede de continuar a proclamar a vontade de Deus, vencendo o medo. O profeta é um exemplo no Antigo Testamento de fortaleza heróica, permanecendo fiel à vontade de Deus. O medo continua a roubar a liberdade a muitos cristãos de hoje. Leva algumas pessoas a fingir o que não são, pelo respeito humano, e a encolher-se quando deviam defender os seus direitos e os dos seus companheiros. Nos nossos ambientes paganizados, para ser simpáticos, muitos omitem a oração, os sinais religiosos e apoiam o mal. Por detrás da situação incômoda do profeta perseguido, há sempre uma razão dos inimigos para o rejeitarem. Mas nem sempre essa verdadeira razão aparece. Muitas vezes é disfarçada, sob um pretexto que parece bom. Na verdade, aquele ou aquela que se propõe ser fiel ao Senhor acaba por se tornar uma pessoa incômoda para quem não procede retamente. Mas o Senhor está comigo como herói poderoso e os meus perseguidores cairão vencidos. Ficarão cheios de vergonha pelo seu fracasso. Nada acontece aos que procuram fazer a vontade de Deus e sofrem por ele, sem a permissão do Senhor. E como Deus é o melhor dos pais, nada permite que lhe aconteça de desagradável. Se dessa provação não pode vir um grande bem para aquele que a sofre. Jeremias chega a estar em perigo de vida, mas acaba por sobreviver e acompanhar o povo de Deus para o exílio da Babilônia. Deus continua a ser o Senhor do universo e nada se pode subtrair ao seu império, embora nos pareça, por falta de fé, que sai derrotado pelos homens. As perseguições contra os cristãos em todo o tempo e lugar, parecendo uma desgraça e derrota de Deus, acabam por oferecer à igreja o tesouro dos seus mártires, que são sementes de novos cristãos. Deus permite que em todo o mundo, tornado uma aldeia global, a igreja esteja sendo perseguida. Em leis frontalmente contrárias à lei moral cristã, pondo os cristãos na alternativa de lhes obedecer ou de serem penalizados. Não podemos esquecer que somos cidadãos de dois mundos e que, portanto, nunca podemos abdicar dos nossos direitos e deveres na sociedade civil. Em muitos casos, gente sem consciência em seu coração chegam a postos cheios, postos grandes na sociedade. Na maioria, às vezes, até cristãos. Mas a covardia dos bons oferece aos perseguidores a espada para os ferir. Mas nós devemos ter uma confiança na palavra do Senhor. No Senhor do universo. Ó Senhor, que sondais o justo e prescrutais os rins e o coração, possa eu ver o castigo que dareis a essa gente, pois a vós confiei a minha causa. Jeremias, na oração que faz no Antigo Testamento, pede o castigo dos que o molestam. Mas nós não queremos o castigo. Nós queremos fazer aquilo que Deus quer. Queremos ser fiéis a Deus. E no meio das incomodidades que nos causam, motivadas pela nossa fidelidade a Deus, devemos pedir pelos perseguidores para que o Senhor lhes conceda a graça da conversão. O castigo que nós queremos ver é o de Saulo às portas de Damasco, transformando-se de perseguidor no maior apóstolo de todos os tempos. Temos de vigiar cuidadosamente o nosso coração, para que não se instalem nele, a qualquer pretexto, sentimentos de aversão ou de vingança. Não são sentimentos compatíveis com a nossa fé. Deus é nossa fortaleza contra todos os medos que o inimigo tenta incutir-nos. Por isso, contamos-lhe pela vossa grande misericórdia. Atendei-nos, Senhor.
0: Horas e 37 minutinhos. Nós vamos ouvir a canção agora, Espera no Senhor, com Eliana Ribeiro.

6h43. Espera no Senhor, confia nele e tudo ele fará. Confia nele mesmo que pareça que tudo está tão difícil, que não tem solução. Continua confiando. Ah, mas você não sabe da minha situação, você não sabe o que estou vivendo, você não sabe. Confia nele. Como esta canção diz, espera no Senhor, confia nele. Esse Deus bondoso, esse Deus misericordioso, esse Deus que nos ama incondicionalmente. É um amor tão lindo, é um amor tão belo que não cabe no nosso coração. É o amor que todo ser humano precisa para ter uma razão de viver. No primeiro dia do novenário de Nossa Senhora do Perpétuo Socorro, quando o padre Wagner falava ali, né? Quando o ícone entrou, eu viajei nesses 30 e poucos anos de caminhada, no primeiro novenário que eu participei com o padre Miguelito. Eu lembro assim que eu na novena de Nossa Senhora do Perpétuo Socorro, eu disse assim: ai, Nossa Senhora, eu te amo, mas eu não tenho afinidade, né, com a mãe do Perpétuo Socorro. Eu não entendia, não compreendia o porquê de tantos títulos, de tantos nomes. E eu lembro que o padre Miguelito disse: o padre Miguelito disse assim: olhe nesse olhar. Eu já me vendo, eu já me vi ele falando fia, né? Olhe nesse olhar. Não dá impressão que esse olhar está dizendo algo para você? E eu disse, e eu escutei assim no meu coração: eu tenho rogado muito por tua família. Aí eu pensei, eu queria que ela me dissesse isso, né? Eu que estou pensando. Aí o padre Miguelito disse: olhe mais uma vez para esse olhar. Acho que foi a primeira vez que eu olhei naquele olhar, naquele ícone, né? Eu estava sentada bem na frente, bem próxima. Não dá impressão que esse olhar está dizendo algo para você? E mais uma vez aquilo veio forte no meu coração: tenho rogado muito por tua família. E eu me arrepiou e eu comecei a chorar. E eu fui assim tocada por uma emoção, uma presença muito forte. E ali eu comecei a amar Nossa Senhora sob o título de Nossa Senhora do Perpétuo Socorro, a qual dia 27 agora, né, é o dia dela, né, o dia consagrado a Nossa Senhora do Perpétuo Socorro, que é a minha comunidade, né, e também a padroeira de Telêmaco Borba. E eu digo assim que naquele momento, né, nesse primeiro dia do novenário, que nós vamos até dia 26, e daí dia 27 vamos ter a missa, né? Tem o terço que sai às 15 horas, começa às 15 horas lá no templo de adoração, e aí desce em procissão lá para nossa comunidade. Cada ano que passa, não tem como não ser tocado por tamanha emoção, tamanho amor. E eu digo assim que eu revivi, né, nesse primeiro dia de novena, todas as graças que eu já recebi ali. Quantas coisas aconteceram na minha vida. E a partir daquele momento, desse dia, desse olhar, realmente eu vi na minha família mudanças, transformações, conversão, que até hoje está acontecendo. E é o que a gente mais pede. Por isso eu digo para você: recorra. Recorra à intercessão de Nossa Senhora. Seja ela Nossa Senhora do Perpétuo Socorro, seja ela Nossa Senhora Aparecida.

Vim para Aparecida do Norte e o padre lá disse: você que veio para encontrar Maria, você está tendo encontro pessoal com Jesus. É isso que ela faz. Ela indica, ela mostra o caminho, ela nos toma pela mão, assim como nós rezamos aqui no programa todos os sábados. Maria é aquela que nos toma pelas mãos e nos conduz, nos leva até seu filho Jesus. Por isso nós pedimos: Maria, passa na frente da nossa vida, passa na frente da vida dos nossos familiares, passa na frente dessa situação, desse problema, dessa enfermidade, dessa falta de emprego, tantas coisas. E carinhosamente ela intercede por nós. Que lindo, gente, que lindo este amor, que lindo termos esta mãe que intercede por nós. E aqui mais uma vez, mandando um beijo no coração do Padre Melo, que está lá rezando conosco, lá em Sul de Menus, no Pantanal Paulista. Agora falei certo, né, padre? Ele está na casa do Padre Pedro, que é o pároco de lá. Um grande abraço, um grande beijo no coração do Padre Pedro também. Da Dona Luciana, que está ali rezando conosco também, Dona Luciana. Ela está ouvindo o programa com o Padre Melo. Ela que cuida da casa do Padre Pedro, cozinha, né? Cuida dele. Deus abençoe imensamente a senhora. Que honra, né? Cuidar de um filho predileto de Nossa Senhora, né? Porque os sacerdotes são os filhos prediletos de Maria. E nós já estamos quase chegando a mais um final do programa. Ainda temos, né? Ainda temos uns minutinhos. Nós vamos escutar Colo de Mãe com Frei Gilson.

0: pega no colo, mãe. E é isso aí, né? Que bom que... Pena que nós estamos terminando mais um programa, passa rapidinho, né? E que cada um de nós possamos nos esconder debaixo do manto santo de Nossa Senhora. Padre Primo falava esses dias que o manto de Nossa Senhora é a tenda de Deus. Olha que coisa mais linda, né? Então, se esconder debaixo do manto santo de Nossa Senhora é estar debaixo da tenda de Deus, da proteção de Deus. E nós temos aqui mais uma mensagem, né, com o Padre Melo.
1: Estamos chegando ao final do programa e eu já quero aqui me despedir, desejando um bom final de semana a todos, que Deus os abençoe.
0: E eu também me despeço, um grande beijo no seu coração e até sábado que vem, se Deus quiser. E tá aí o convite e olha só, foi cancelado hoje então a carreata de nossas, a cavalgada, a carreata, a pé, quem ia, a cavalgada, né, por causa do tempo, né, para cuidados mesmo, né, de todo o pessoal. Mas o novenário continua hoje às 19h30, terceiro dia, vamos até dia 26 e 27, né, um momento muito especial que é o dia de Nossa Senhora Perpétua Socorro. Até sábado que vem, então, se Deus quiser.
1: E agora você siga com o Gilberto e a Máquina do Tempo.

Mãe do perpétuo socorro. Aos teus pés nós nos colocamos neste dia. Olhe por nós. Interceda por nós. Mostre-nos o teu Filho Jesus, para que juntos possamos criar um mundo de fé, de amor, de justiça, onde todos tenham os seus direitos respeitados e possamos ser, no meio do mundo, instrumentos do teu amor.

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Olá, você! Muito boa tarde! Gilberto Alves chegando! A partir deste momento, aqui pela Rádio Capital do Papel, Máquina do Tempo. O melhor da música nacional e internacional, os grandes sucessos do passado, de volta no seu rádio, de presente para você. Afinal de contas, boa música não tem prazo de validade. É uma programação especial diferenciada no seu final de semana. Para você nos acompanhando em Telêmaco Borba e na região dos Campos Gerais. Falando nisso, abraçando com muito carinho o pessoal de São Jerônimo da Serra, Rosário de Ivaí, Rolândia, Ivaí, Ivaiporã, Sapopema, Prudentópolis, Ibaiti, Castro, Ponta Grossa, Mauá da Serra, Araputi, Cândido de Abreu, Manuel Ribas, Reserva, Imbaú, Figueira, Ventania, Ortigueira, Tibagi, Tamarana, Rio Branco do Ivaí. Pessoal nos acompanhando em Sengés, Jaguariaíva e Piraí do Sul. Aonde quer que você esteja, muito obrigado você nos acompanhando pelo rádio em 101.9. Obrigado pela preferência de sintonia, obrigado pelo carinho da sua audiência. Pelo Brasil e o mundo, através do site, através do aplicativo aqui da capital. Amigo internauta, obrigado pela companhia. E aí, tudo bem? Tudo jóia? Tudo certo com você? Trabalhando hoje, bom trabalho. A você que está descansando, um bom descanso. E muito obrigado pela sua audiência, obrigado pela sua companhia. Muito bem, depois das férias, eu estou de volta aqui pela Capital do Papel com a Máquina do Tempo. E o ritmo é de recordação, é de curtir realmente só o melhor do passado. Hoje é sábado, dia 20 de junho de 2026. 2:08. Preparado? Preparada para viver grandes momentos, fortes emoções, voltar no tempo, recordar o melhor do passado? Você lembra de Secret Service? Olha só, eu vou trazer para você o single e faixa título de estreia da banda sueca Secret Service, lançado em 1979. Lembra dessa? Oh, Suzy!

0: Os grandes clássicos, os ritmos mais gostosos do passado, de volta no seu rádio, de presente para você. Aqui na Máquina do Tempo, nós ouvimos com Peter Kent, It's a Real Good Feeling. Tavares, Have a Must Be Missing an Angel. Bee Gees, More Than a Woman. F.R. David, Words e Secret Service, Oh Suzy. 2 horas e 26 minutos.
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6: 2:28, de volta com a Máquina do Tempo aqui pela Capital do Papel, resgatando sempre o melhor do passado. Ele é um publicitário, poeta, compositor, violinista e cantor brasileiro. Nasceu no Rio Grande no dia 21 de maio de 1949. Era um dos raros representantes gaúchos do tropicalismo. Você gosta? Parceria com Tom Zé. Foi gravada por este e pelo grupo Liverpool em 1969. Planador. Parceria com sua prima Laís Marques. Foi gravado pelo Liverpool.

0: Liverpool e pelo grupo carioca Os Brasões, para o 4º Festival Internacional da Canção, em 1969, escreveu duas canções. Sala de Espera, em coautoria com Laís, que foi defendida por ela, mais tarde foi regravada pelo grupo O Bando. E Flash, que foi o seu primeiro sucesso como intérprete. Em 13 de agosto de 1975, é uma das atrações do festival Vivendo a Vida de Lee, realizado no Cine Teatro Presidente, em Porto Alegre. Em 1976, estoura com Nuvem Passageira, que foi tema da novela O Casarão e se tornou o nome, ou seja, se tornou um enorme sucesso desse ano. A canção foi apresentada numa das edições do programa Fantástico da Rede Globo, num clipe filmado no calçadão da praia de Copacabana. Seu nome, Hermes Aquino, Nuvem Passageira.
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As mais lindas canções do passado de volta no seu rádio, de presente para você, fazendo parte da Máquina do Tempo. Você ouviu com Azimuth, Linha do Horizonte, Beto Guedes, Sol de Primavera, Tavito Rua Ramalhete e Hermes Aquino, Nuvem Passageira, 2h46.

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2: Relembrando, recordando os bons momentos. 2:47, acionando a máquina do tempo e voltando até o ano de 1985. A Gata Comeu é uma telenovela brasileira produzida e exibida pela TV Globo de 15 de abril a 18 de outubro de 1985 em 160 capítulos. Substituiu Livre para Voar e foi substituída por De Quina para Lua, sendo a 30ª novela das 6 exibida pela emissora. Escrita por Ivani Ribeiro, com a colaboração de Marilu Saldanha, contou com a direção de José Carlos Pieri e Erval Rossano, também diretor-geral, sob a supervisão de Daniel Filho. A gerência de produção foi de Carlos Henrique de Cerqueira Leite. Contou com as participações de Cristiane Torlone, Nuno Leal Maia, Mauro Mendonça, José Myers, Bia Seidel, Débora Evelyn, Fátima Freire e Danton Mello. E o enredo da novela era o seguinte, hein? Oscar, casado com Conceição, finge-se de doente para não ter que trabalhar e dá voltas na praia o dia inteiro procurando mulheres, dizendo à esposa que é orientação médica. Ela, por sua vez, acredita na mentira do marido e o trata como um rei. Outro personagem de destaque é Vitório, que se apresenta como Conde de Parma. Mas, na verdade, é garçom em uma pizzaria e não tem dinheiro algum. Engana todos e fica noivo de Gláucia. Ela faz isso por interesse e mal desconfia. Apesar disso, Vitório é um bom caráter e tenta por várias vezes revelar a verdade, mas suas tentativas não dão certo. Músicas que fizeram parte da trilha sonora da novela Gata Comeu, do ano de 1985, nós vamos ouvir aqui Amigo do Sol, Amigo da Lua, Benito de Paula, I Should Have No Better, Jim Diamond e Seu Nome com Biafra, direto do Túnel do Tempo.

0: E assim nós ouvimos músicas que fizeram parte da trilha sonora da novela Gata Comeu, do ano de 1985. Seu Nome, Biafra. Jim Diamond, I Should Have No Better. Amigo do Sol, Amigo da Lua, Benito de Paula. Direto do Túnel do Tempo. Pontualmente, 3 horas.
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1: E a mensagem que eu tenho para você na tarde deste sábado tem o título: Você é mais forte do que pensa.

Olhe para dentro de você. Olhe para dentro do seu coração. Agora, o que você sente pode ser uma dor imensa e muita dificuldade de seguir em frente. Você pode se sentir paralisado neste momento, mas respire fundo e encontre a força que há dentro de você. Logo, você verá o seu caminho clarear e novas portas em seu caminho e, ainda que elas estejam fechadas, você encontrará forças e coragem para abri-las. Você é muito mais forte do que imagina. E apenas em momentos difíceis como este é que vai descobrir a coragem que tem. O sofrimento pode tanto derrubar quanto fortalecer. Mas para as pessoas como você, ele serve como um impulsionador. Sinta-se desafiado a continuar. Mostre para si mesmo e para o mundo que nada pode lhe fazer resistir, nada pode lhe fazer desistir dos seus sonhos, da sua vida. Continue seguindo em frente, seja forte, mantenha a leveza e não se vitimize.

0: crise diante das adversidades da vida. O pior sentimento que alguém pode ter por si mesmo é pena. Valorize tudo o que acontecer na sua vida e descubra o poder de transformar a dor em força. Nunca desista. Quando você menos esperar, toda a coragem que você tem aí guardada vai aflorar e você vai se reerguer novamente. Pense nisso.
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0: 3:05, uma ótima tarde de sábado para você. Hoje é dia 20 de junho de 2026 e você segue conosco sintonizado com a 101.9 Capital do Papel FM, transmitindo de Telêmaco Borba, estado do Paraná. E quem tem o prazer de continuar com você até as 4, sou eu, Gilberto Alves, o Giba. E você está acompanhando uma programação especial diferenciada no seu final de semana, por aqui passando o melhor da música nacional e internacional, os grandes sucessos do passado, de volta no seu rádio, de presente para você. Afinal de contas, boa música não tem prazo de validade. Meu abraço, meu carinho a você nos acompanhando pelo rádio. Obrigado pelo carinho da sua sintonia, pela preferência de sintonia, né? Obrigado pela sua audiência. Você nos acompanhando pelo site, pelo aplicativo da Capital, amigo internauta. Obrigado pela sua companhia. Você lembra? Olha só. Otawan é uma dupla francesa de pop e eurodisco formada no final dos anos de 1970. O duo, que ficou mundialmente famoso pelo mega hit D.I.S.O. de 1979, é o marco da era de ouro das discotecas. Vamos voltar no tempo? Vamos recordar então? Otawan, D.I.S.O.

0: Os melhores ritmos do passado de volta no seu rádio, de presente pra você aqui na Máquina do Tempo. Dana Summer, Bad Girls, Diana Ross, I'm Coming Out, Guilherme Arantes, Deixa Chover, Bonnie M, Barry Cool e ainda o Town, D.I.S.O. 3:29.
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0: Três horas e 30 minutos. Capitão do Papel apresentando Máquina do Tempo e por aqui passando o melhor do passado de presente pra você. A canção conta a rotina de um office boy dentro das grandes cidades. E foi traduzida por Aguinaldo, um suposto oficial, office boy, né? Que trabalhava na gravadora Continental, onde Kid

Vinil era produtor musical. Kid Vinil relatou que o rapaz passeava pelos corredores da empresa, cantarolando a melodia, até que fizemos ele gravar uma fita com a letra inteira. Disse o cantor à época, que também garantiu que Aguinaldo recebeu dinheiro pelos direitos autorais. Contudo, pouco tempo depois descobriu-se que o verdadeiro autor da música é o guitarrista Mário Russo. Nenhum parentesco com Renato Russo. Músico das bandas Punks, Dogma e Tal, que se apresentava com frequência no circuito underground paulistano. Em 1981, Mário compôs a música e no início de 1982 executou Soul Boy, dentre outras canções de sua autoria, acompanhado por sua banda no Colégio Estadual Dr. Antônio de Queiroz Teles, no bairro da Moca, em São Paulo. A apresentação foi marcada à época, pois também registrou o início da carreira do ex-ator Gerson de Abreu. X-Tudo, TV Cultura. E ainda hoje, um grupo de amigos da região cultua e preserva nas redes sociais os diversos testemunhos de alunos e professores que presenciaram o nascimento de Soul Boy, muito antes do sucesso nas emissoras de rádio. Pouco antes de falecer, Kid Vinil tomou ciência do verdadeiro autor da canção, mas se defendeu, alegando que também foi enganado por Aguinaldo. À época, um policial militar que jamais trabalhou como office boy, o qual estampa apenas com seu nome inicial os créditos dos direitos autorais. O belíssimo arranjo da música gravada pelo Magazine foi feito, pelo guitarrista Ted Gass. Para Herbert Viana, não existe música mais brasileira que Soul Boy. Soul Boy é uma canção da banda brasileira Magazine, lançada em um compacto simples de 1983, pouco tempo depois de ter sido lançada. A música tornou-se um tremendo hit radiofônico e o compacto vendeu mais de 70 mil cópias. E é essa que nós vamos ouvir com o Magazine Soul Boy.

0: E nós ouvimos um pouco de rock nacional, hein? Titãs, Família, Os Paralamas do Sucesso, Vital e Sua Moto, Blitz, Weekend e Magazine, Soul Boy. 3 horas e 47 minutos.
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1: 2:48, o tempo passa, o tempo voa e você passa os seus melhores momentos sintonizado com a 101.9 Capital do Papel, acompanhando a Máquina do Tempo, e nós seguimos resgatando o melhor do passado. Quem é que não lembra, hein? Baltimora foi um grupo, um projeto musical italiano, ativo na década de 1980, é considerado no Reino Unido e nos Estados Unidos uma banda de apenas um hit, por conta de seu sucesso com a canção Tarzan Boy, comparada com outros de seus singles. No Brasil, o grupo musical ficou conhecido por ter a canção Tarzan Boy como tema de abertura do extinto programa Perdidos na Noite, apresentado por Fausto Silva na TV Bandeirantes entre 1987 e 1988. Em outros países europeus, incluindo seu país de origem italiana, a banda teve mais sucesso. Baltimora, Tarzan Boy.

E nós ouvimos com The Pretenders, Don't Get Me Wrong. 4:02, e eu quero agradecer a sua companhia, a sua audiência. Desejo a todos um ótimo domingo. E se Deus quiser, no próximo sábado, aqui pela Capital do Papel, às 14:00, nos encontramos com mais uma edição da Máquina do Tempo. Grande abraço a todos, fiquem com Deus e até lá, se Ele permitir. 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
8: 16 horas e 4 minutos.

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2: 16 horas e 46 minutos.
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3: 17 horas e 26 minutos.

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3: 18 horas e 5 minutos.

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7: 18 horas e 49 minutos.

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2: 20 horas e 13 minutos.